0: Na E32, e a nova mistura começa a valer neste sábado, 1º de agosto. Com a mudança, o percentual obrigatório de etanol anidro na gasolina sobe de 30% para 32% em todo o Brasil. A medida tem validade inicial de 180 dias, com possibilidade de prorrogação por mais 6 meses. Segundo o Conselho Nacional de Política Energética, a alteração busca ampliar o uso de combustível renovável produzido no país, reduzir a necessidade de importação de gasolina e reforçar a segurança energética nacional. A decisão é baseada em estudos técnicos que avaliam veículos leves e motocicletas movidos exclusivamente a gasolina. Os testes analisam partida, aceleração, dirigibilidade, emissões e durabilidade dos componentes. De acordo com o relatório, os veículos apresentam funcionamento adequado, sem impactos relevantes no desempenho ou nos sistemas de combustível. A resolução também estabelece que a adoção definitiva da gasolina E32 ou de misturas superiores vai depender de novas avaliações. Claudimário Carvalho, para a Voz do Brasil.
1: Obras didáticas e literárias na palma da mão. É o Programa Nacional do Livro e do Material Didático Digital.
2: Saiba agora como acessar livros da rede pública pela internet.
3: Uma plataforma permite que professores e estudantes da rede pública de ensino acessem livros em formato digital. O catálogo reúne obras didáticas e literárias e abrange desde os anos iniciais do ensino fundamental até o ensino médio. Como destacou Fernanda Pacobaíba, presidente do Fundo Nacional de Desenvolvimento da Educação.
4: Hoje, o nosso PNLD Digital reúne um acervo com mais de 2.800 obras, entre os livros didáticos e literários de diferentes etapas da educação básica. O leitor digital também conta com recursos de acessibilidade e personalização, como ajuste de contraste, espaçamento e navegação.
3: A avaliação das obras é realizada por professores especialistas do Banco de Avaliadores do Programa Nacional do Livro e do Material Didático, selecionados por uma comissão técnica. Os materiais didáticos de cada etapa de ensino se renovam a cada 4 anos. O acesso à plataforma pode ser feito pelo endereço pnld.fnde.gov.br com login realizado via gov.br. Reportagem Natália Koslick.
1: Segunda-feira começa a campanha de multivacinação para crianças e adolescentes menores de 15 anos.
2: Pais e responsáveis devem levar os jovens até a unidade básica de saúde para atualizar a caderneta de vacinação.
1: E atenção para quem mora nas cidades de São Paulo, Guarulhos e São Bernardo do Campo.
2: O Ministério da Saúde recomenda que os habitantes dessas cidades com idade entre 0 e 59 anos tomem vacina contra sarampo.
1: Até o dia 28 de julho, o Brasil confirmou 17 casos de sarampo nesses municípios de São Paulo. E a melhor forma de prevenir a doença é a imunização. Confira na reportagem de Pablo Mundim.
5: O sarampo é uma doença causada por um vírus e transmitida pelo ar. Os primeiros sintomas costumam ser febre alta, tosse, coriza, olhos avermelhados e mal-estar. Depois de alguns dias, aparecem manchas vermelhas que começam no rosto e se espalham pelo corpo, como explica o Dr. Thiago Cavalcante, médico de família.
6: Ele é um dos agentes mais contagiosos, porque geralmente uma pessoa que tem um vírus no seu organismo tem a capacidade de transmitir para até 18 pessoas ao seu redor. E o vírus pode ficar até 2 horas no ambiente ali circulando, né? Então isso ainda aumenta ainda mais a chance de ocorrer a transmissão. E basicamente os sintomas assim, lembra muito um quadro gripal. Aí logo depois, poucos dias obviamente, surgem as manchas vermelhas pelo corpo.
5: Mesmo com a eliminação da circulação contínua do vírus no Brasil, novos casos ainda podem surgir quando o sarampo é trazido de outros países. Por isso, especialistas reforçam que manter a vacinação em dia continua sendo a forma mais eficaz de evitar novos surtos. A vacina contra o sarampo é oferecida gratuitamente pelo SUS e faz parte do calendário nacional de vacinação. Na rotina, as crianças recebem 2 doses, aos 12 e aos 15 meses de idade. Em situações de circulação do vírus, como ocorre atualmente nas cidades paulistas de Guarulhos, São Bernardo do Campo e São Paulo, a recomendação do Ministério da Saúde é a oferta da vacinação contra sarampo para todas as pessoas de 6 meses a 59 anos de idade, de forma indiscriminada, que moram nesses municípios. O Dr. Tiago Cavalcante reforça que a vacinação é fundamental para combater o vírus.
6: A ideia, fazer até um comparativo, por exemplo, um incêndio, né? É que não surja a faísca que vai acender aquele incêndio. Por exemplo, se a população da cidade estiver vacinada, o vírus chega, pode até chegar, mas não encontra quem infectar, porque o nosso organismo, né, vai estar ali com uma barreira de proteção bem ativa, e o vírus morre ali. E é o que a gente chama até da imunidade coletiva, da imunidade de rebanho.
5: O sarampo pode ainda causar complicações graves, como pneumonia, inflamação no cérebro e até levar à morte, principalmente em crianças pequenas e pessoas com baixa imunidade. Quem não sabe se recebeu todas as doses pode procurar uma unidade básica de saúde para verificar a caderneta de vacinação. Reportagem Pablo Mundim.
2: Quem se inscreveu no FIES já pode checar se conseguiu o financiamento estudantil.
1: O prazo para confirmar as informações vai até a semana que vem.
2: E quem não foi selecionado já está na lista de espera para aguardar as próximas chamadas.
7: Nesta edição do FIES, o Fundo de Financiamento Estudantil, foram disponibilizadas 75 mil vagas em mais de 1.200 instituições de ensino. Com os resultados divulgados nesta quinta-feira, os pré-selecionados já podem completar as informações de suas inscrições até a próxima terça-feira, 4 de agosto. Quem não foi selecionado vai automaticamente para a lista de espera. E as novas chamadas serão realizadas entre 7 de agosto a 24 de setembro. O FIES concede financiamento a estudantes de graduação em instituições privadas que aderirem ao programa e que tenham avaliação positiva no Sistema Nacional de Avaliação da Educação Superior. Os estudantes podem conferir se foram selecionados no endereço acessounico.mec.gov.br/FIES. E para complementar as informações, acessar FIES Seleção, sem cedilha e tio, aluno.mec.gov.br. Edinaldo Júnior para a Voz do Brasil.
1: Atenção, candidatos do Concurso Público Nacional Unificado, CNPU2.
2: O Ministério da Gestão, Inovação e Serviços Públicos publicou no Diário Oficial da União de hoje nova classificação para recompor vagas remanescentes, não preenchidas e provimento de vagas adicionais.
1: Ao todo, são 702 pessoas classificadas, sendo 242 em vagas remanescentes e 460 em vagas adicionais.
2: Os convocados abrangem o INSS e o Ministério da Gestão e da Inovação e Serviços Públicos.
1: Os classificados devem acompanhar as próximas publicações para consultar procedimentos, prazos e orientações das próximas etapas do concurso.
2: Para saber mais, acesse gov.br/gestão/fique-por-dentro.
1: Ter documentos importantes na palma da mão facilita a vida de milhões de brasileiros e evita deslocamentos desnecessários.
2: Pela conta gov.br é possível acessar gratuitamente certidões e comprovantes usados para solicitar benefícios sociais, participar de concursos públicos e resolver diversas pendências de forma rápida e digital.
8: Você que tem a conta GovBR não precisa sair de casa para pegar uma série de documentos. Vários deles são muito importantes, por exemplo, para pedir o Bolsa Família, o Benefício de Prestação Continuada, BPC, a Tarifa Social de Energia Elétrica, para acessar o Minha Casa Minha Vida e outras políticas públicas federais. São mais de 10 certidões disponíveis para você baixar de graça pelo seu celular, tablet ou computador. Uma delas é a certidão do Cadastro Único, que é essencial para o Bolsa Família, a isenção de taxas em concursos públicos e a carteira do idoso. No GovBR você ainda pode baixar a certidão da pessoa com deficiência, documento fundamental para o sistema de cotas nas universidades, escolas técnicas e empresas. Essa certidão também é exigida para a pessoa com deficiência pedir o BPC. Se você pretende se inscrever num concurso público, vai precisar da certidão de quitação eleitoral. Ela está entre as que podem ser baixadas na plataforma GovBR. Também é possível pegar a Carteira Nacional de Vacinação, o Cartão Nacional de Saúde, o Certificado de Antecedentes Criminais, a Certidão de Situação Cadastral do CPF e do CNPJ. Nessa mesma lista estão disponíveis as certidões negativas de débito da pessoa física, pessoa jurídica e do imóvel rural. Para acessar os documentos, você entra no aplicativo GovBR ou no site gov.br e clica em Atalhos GovBR. Depois, é só olhar a lista de certidões certidões e baixar a que estiver precisando. Reportagem Carlos Oliveira.
1: CNPJs, que até hoje tinham apenas números, agora também poderão ter letras.
2: O primeiro CNPJ alfanumérico foi emitido hoje.
1: A ideia é garantir a continuidade das combinações no país.
9: O CNPJ, que identifica empresas, organizações e instituições, está de cara nova. Agora, pode conter também letras e não apenas números. É o chamado formato alfanumérico. A Receita Federal emitiu o primeiro CNPJ desse tipo, com letras e números, nesta sexta-feira. O novo padrão amplia a capacidade de inscrições nos próximos anos e não impacta os CNPJs já existentes, que continuam válidos. O modelo alfanumérico também não altera os direitos, obrigações ou a situação cadastral das pessoas jurídicas já existentes. Novos CNPJs ainda podem ser emitidos apenas com números, já que o limite do sistema ainda não foi esgotado. Empresas que usam CNPJ em seus processos devem verificar se os sistemas estão preparados para receber e validar códigos alfanuméricos. A Receita Federal informou que a emissão de CNPJs neste modelo será gradual e que vai acompanhar a transição. Graziela Mendonça para a Voz do Brasil.
2: Amanhã é dia do cordelista. Você conhece essa arte brasileira?
1: A literatura de cordel faz parte da identidade cultural e carrega histórias, tradições e saberes populares passados de geração em geração.
2: Um projeto lançado no Ceará tem o objetivo de fortalecer a preservação e a difusão dessa manifestação artística por meio de atividades de formação, pesquisa e valorização de cordelistas e xilógrafos.
1: Vamos conhecer mais na reportagem de Graziele Bezerra.
3: O trabalho de um artista popular atraiu a atenção do professor Alex Canuto de Melo para o cordel. Mas o sangue nordestino também teve voz no nascimento de Sabiá Canuto, filho de maranhense com piauiense, neto de sanfoneiro, que além de professor, é poeta e cordelista.
10: Então eu fiquei encantado naquele momento, conhecendo o mestre do pife com o cordel.
11: É galinha, pato, peru, pavão, em avestruz, e lá vai eu fui, de avô pra neto, simbora!
10: Ele me instigou a buscar me enveredar nesse caminho da poesia popular, do cordel, e achar o meu caminho também a partir daí.
3: A literatura de cordel é considerada bem cultural imaterial pelo Instituto do Patrimônio Histórico e Artístico Nacional, IFAM, desde 2018. O nome cordel vem dos cordões ou barbantes, onde os folhetos ficavam pendurados para serem vendidos em feiras. Essa expressão artística teve forte expansão no Nordeste do Brasil a partir do final do século XIX. Poesia rimada, métrica perfeita. Para o professor Sabiá, um saber que precisa ser conhecido e preservado.
10: Então, através desse brinquedo que é o cordel e essa diversão, né? E você poder declamar, por exemplo, admiro o pica-pau no galho do angico, passo o dia inteiro, taco, taco, tico, tico, não sente dor de cabeça nem quebra a ponta do bico. Então, sem dúvida nenhuma, a gente precisa ampliar ainda mais esses acessos à literatura de cordel, né? A essa disseminação dessa cultura, né? A valorização dessa cultura.
3: Um projeto chamado Escola Brasileira de Literatura de Cordel e Xilogravura, lançado em Juazeiro do Norte, quer promover e valorizar ainda mais essa manifestação cultural. Para isso, a iniciativa do Ministério da Cultura, em parceria com as universidades regional e federal do Cariri, no Ceará, prevê atividades como seminários, oficinas, tratamento de acervos e apresentação de cantadores, poetas e xilógrafos, como explica Fanca Santos, coordenadora do projeto.
12: Serão aulas e espetáculos, nós teremos um congresso internacional de acervos muito importante, o tratamento técnico de todo um acervo que já está na UFCA, de Pedro Bandeira, Renato Casimiro, meu próprio acervo, entre outros, e vamos lançar uma linha de moda da Xilo, né, pensando na economia criativa.
3: As atividades devem acontecer até maio de 2027. A programação e informações sobre como participar serão divulgadas de cordel e xilogravura. Reportagem Graziele Bezerra.
2: Mais do que museus, pontos de memória são espaços criados por comunidades para contar e guardar a sua própria história.
1: Essas iniciativas podem ser certificadas e habilitadas para obtenção de apoios, financiamentos e parcerias.
2: A certificação como ponto de memória é uma titulação concedida pelo IBRAM, o Instituto Brasileiro de Museus.
13: A 40 quilômetros de Brasília, o Centro Histórico de Planaltina reúne casarões, praças e a Igrejinha de São Sebastião. Há também um museu histórico, onde é possível conhecer objetos e o modo de viver dos habitantes do final do século XIX. Todo o centro relembra a história do município, que antes de ser incorporado ao DF, pertencia a Goiás e já era um núcleo urbano mesmo antes da vinda da capital para o centro do país. Simone Macedo, presidente e fundadora da Associação dos Amigos do Centro Histórico de Planaltina, detalha o que é possível encontrar no local.
14: Além dele contar a história até os dias de hoje, Planaltina DF, ele tem também as atividades artísticas, como montagem de exposições e também um dos principais eventos de arte contemporânea fora do eixo Brasília, né? É um ponto para que você chegue viva o local como uma casa da época, né?
13: O Centro Histórico de Planaltina é considerado um ponto de memória, ou seja, uma iniciativa reconhecida por preservar e valorizar a história, a cultura e as memórias de um território ou grupo social. Raquel Teixeira, coordenadora de Museologia Social do IBRAM, explica qual o diferencial desses espaços.
15: Diferentemente de um museu tradicional, que tem a sua atuação baseada naquele tripé edifício, coleção ou acervo, né, e público, os pontos de memória desenvolvem processos museológicos que são baseados na relação território, memória e comunidade. Então a gente está falando de uma gama aí de processos museológicos que se dão fora dos ambientes museais tradicionalmente reconhecidos, né? São experiências que elas nascem do próprio protagonismo da comunidade.
13: Para um lugar ser reconhecido como ponto de memória, é preciso provar que a entidade responsável desenvolve programas, projetos e ações de museologia de caráter social. Com a certificação, o ponto de memória passa a estar apto a participar de políticas e instrumentos previstos para esse tipo de iniciativa, como explica Raquel Teixeira do IBRAM.
15: Que pode favorecer a participação em editais, em parcerias com instituições públicas e privadas. É claro, observadas as regras específicas de cada um desses instrumentos, né? E é também uma ferramenta importante para que os pontos de memória possam se conhecer uns aos outros e, a partir daí, desenvolverem ações conjuntas, em parceria, fazerem cooperações.
13: Por meio de uma plataforma online, é possível cadastrar um projeto para certificação e acompanhar o processo desde a etapa de inscrição. E a população pode ter informações detalhadas sobre o histórico de atuação de cada um desses locais. O endereço é pontosdememoria.museus.gov.br. Reportagem Márcia Fernandes.
1: O prazo final para atualizar o cadastro destinado à concessão da licença de aquicultor foi prorrogado até 31 de dezembro de 2026.
2: A atividade pode ser realizada em águas marinhas, rios e lagos.
1: Entre as espécies cultivadas estão peixes, camarões, algas, rãs, peixes ornamentais, ostras e mexilhões.
2: A licença permite o trabalho dentro da lei, a comercialização sem riscos de multas e é requisito para obtenção de crédito rural.
1: Quem explica é a secretária nacional de aquicultura do Ministério da Pesca e Aquicultura, Fernanda de Paula.
16: Além de dar segurança jurídica à sua atividade, o RGP Aquicultor, ele facilita a venda do pescado produzido para a indústria de beneficiamento e também para exportação. E como funciona a atualização agora? As nossas superintendências federais de pesca e aquicultura nos estados continuam recebendo, analisando e dando andamento normal aos processos de concessão e renovação da licença. Além disso, as regras relativas ao monitoramento obrigatório da aquicultura e aos trâmites antigos de renovação estão temporariamente suspensas, garantindo um período tranquilo de transição para o produtor.
2: Mais informações na página do Ministério da Pesca em gov.br/mpa.
1: E essas foram as notícias do governo federal.
2: Uma realização da Secretaria de Comunicação Social da Presidência da República.
1: Com produção da empresa Brasil de Comunicação.
2: Fique agora com as notícias do Poder Judiciário e do Congresso Nacional. Boa noite, bom fim de semana.
1: A gente volta na segunda-feira. Boa noite.
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19: STF suspende cobrança de mais de 255 milhões de reais em uma disputa judicial entre Petrobras e uma empresa de engenharia. TSE realiza entre 3 e 9 de agosto a primeira edição da Semana Nacional do Sistema Eletrônico de Votação. STJ define que revisão administrativa pode cancelar benefício previdenciário por incapacidade concedido judicialmente. Boa noite, eu sou Marcela Luiza. O Supremo Tribunal Federal suspendeu a cobrança de mais de 255 milhões de reais em uma disputa judicial entre a Petrobras e uma empresa de engenharia. A decisão envolve a forma como o valor da dívida deve ser corrigido. Judite Aragão.
20: A discussão é sobre o índice usado para atualizar o valor da condenação. A empresa FDS Engenharia de Óleo e Gás defendia que a dívida fosse corrigida pelo IPCA, com um acréscimo de juros de 1% ao mês. O Tribunal de Justiça do Rio de Janeiro concordou com esse cálculo. A Petrobras recorreu ao STF. A empresa alegou que a correção deveria ser feita apenas pela taxa Selic, como já definiu o Supremo em outros julgamentos. Com esse critério, o valor da dívida é de 237 milhões e 800 mil reais, quantia que já foi depositada em juízo. A diferença entre os dois cálculos passa de 255 milhões de reais. Ao analisar o caso, o ministro Alexandre de Moraes afirmou que, quando a sentença não define qual índice de correção deve ser usado e apenas faz referência à lei, deve ser aplicada a taxa Selic. O ministro lembrou que a Selic já inclui correção monetária e juros de mora. Por isso, ela não pode ser somada a outros índices. Como a sentença original não estabelecia um índice específico de atualização, Alexandre de Moraes suspendeu o cumprimento da decisão até o julgamento definitivo do processo.
19: Tribunal Superior Eleitoral dá início à primeira edição da Semana Nacional do Sistema Eletrônico de Votação. Na próxima segunda-feira, dia 3 de agosto, o TSE vai abrir a urna eletrônica para estudantes do Centro de Ensino no Médio Elefante Branco em Brasília. Juliana Cariri.
21: A atividade vai ser conduzida pelo coordenador de tecnologia eleitoral do TSE, Rafael Azevedo, e pelo ministro substituto do tribunal, Nauê Bernardo Pinheiro de Azevedo. Os dois são ex-alunos da instituição. A iniciativa busca ampliar o conhecimento dos alunos sobre o sistema de votação e também vai abordar temas como assinatura digital, sigilo do voto, fiscalização dos sistemas eleitorais, testes de segurança e as etapas de auditoria.
19: A Justiça do Trabalho reforçou o combate ao assédio eleitoral no ambiente laboral. Agora, sempre que uma ação trabalhista apresentar indícios desse tipo de prática, o juiz deverá comunicar imediatamente o caso ao Ministério Público do Trabalho e ao Ministério Público Eleitoral. Marla Lacerda.
22: A medida foi aprovada pelo Conselho Superior da Justiça do Trabalho e determina que a comunicação seja feita logo após o recebimento da ação, sem depender de pedido das partes. O objetivo é agilizar a atuação dos órgãos responsáveis e fortalecer o combate ao assédio eleitoral, sem interferir no andamento aí do processo trabalhista. A nova resolução também amplia a definição de assédio eleitoral, melhora a identificação dessas ações no sistema da Justiça do Trabalho e reforça o monitoramento dos processos, para garantir mais rapidez e eficiência no acompanhamento dos casos.
19: INSS pode cancelar administrativamente benefícios por incapacidade concedidos por decisão judicial. Esse entendimento foi adotado pelo STJ sob o rito dos recursos repetitivos. Fátima Uchoa.
23: Com a tese fixada pela primeira sessão, juízes e tribunais de todo o país devem adotá-lo em casos com a mesma questão
0: questão jurídica. Para o STJ, como esses benefícios dependem da permanência da incapacidade do segurado, o INSS tem o dever legal de fazer revisões periódicas para verificar se essa condição continua existindo ou não. O cancelamento somente é válido se forem observadas as garantias do devido processo legal administrativo, com a realização de perícia médica, a notificação do beneficiário e a oportunidade de apresentar defesa antes da interrupção do benefício. O relator foi o ministro Teodoro Silva Santos.
19: 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Uma boa noite e um bom fim de semana.

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1: Eu sou Paula Groba.
2: E eu sou Ricardo Nakaoka.
1: E estes são os destaques de hoje do Jornal do Senado, que começa agora.
2: Avança projeto que cria cotas para jovens que deixam abrigos ao completar 18 anos.
1: Sancionada lei que amplia a divulgação do Disque 180 para vítimas de violência.
2: Lideranças indígenas buscam apoio no Senado para recuperação de áreas degradadas pelo garimpo.
1: Boa noite.
2: Boa noite.
1: Jovens que passaram a infância e a adolescência em abrigos ou casas-lares podem ter mais facilidade para ingressar em universidades e institutos federais.
2: A Comissão de Direitos Humanos do Senado aprovou uma proposta que cria cotas para quem deixa o acolhimento institucional ao completar 18 anos. A reportagem é de Rodrigo Rezende.
3: Um projeto aprovado na Comissão de Direitos Humanos, de autoria do senador Jorge Cajuru, do PSB de Goiás, quer garantir aos jovens que vivem ou viveram nessa situação até os 18 anos, ou seja, não foram adotados e alcançaram maioridade, uma cota nos processos seletivos para o acesso ao ensino superior e às escolas técnicas federais. O relator do projeto, o senador astronauta Marcos Pontes, do PL de São Paulo, afirma que a ideia colabora com a diversidade no meio acadêmico.
4: A proposição realiza a importante missão de conferir oportunidades a pessoas oriundas de acolhimento institucional. Lembrando que acolhimento institucional é diferente de instituições como a Fundação Casa com menores infratores. É outro tipo de público. Ademais, atua para fortalecer a diversidade nos ambientes educacionais brasileiros, garantindo que pessoas com experiências distintas possam receber e compartilhar conhecimentos essenciais para a comunidade acadêmica e para a construção de sociedade mais justa e, portanto, mais equânime.
3: Marcos Pontes incluiu no projeto uma previsão de avaliação a cada 10 anos dessa política de cotas. A proposta segue para análise da Comissão de Educação do Senado.
1: E por falar em educação, um dos principais destaques do primeiro semestre no Senado foi a aprovação do novo Plano Nacional de Educação. A lei estabelece as metas e as diretrizes que vão orientar as políticas públicas para todos os níveis de ensino até 2034.
2: O texto já foi sancionado pela Presidência da República. Repórter Márcio Maturana.
5: Já sancionado pelo Executivo, o novo Plano Nacional de Educação define diretrizes, metas e estratégias até 2034 em todos os níveis, inclusive a educação superior. Entre as metas estão garantir que todas as crianças da educação infantil estejam na escola e que pelo menos 60% das que têm até 3 anos tenham acesso a creches. A relatora da proposta na Comissão de Educação, senadora Tereza Leitão, do PT de Pernambuco, destacou um mecanismo para evitar que as metas fiquem apenas no papel.
6: Este plano tem um diferencial do anterior. Ele tem um monitoramento bienal. A fiscalização, o monitoramento estão previstos para que ele seja um plano para valer.
5: Também foram aprovados a criação da Universidade Federal Indígena, o incentivo ao empreendedorismo no ensino médio, um regime especial para estudantes impedidos de frequentar aulas por saúde, gravidez ou amamentação e a inclusão da educação financeira, fiscal, securitária e previdenciária como tema transversal.
1: O Executivo também sancionou a lei que torna obrigatória a divulgação do serviço 180 para denúncias de violência contra a mulher.
2: Pelo texto, os serviços da Central de Atendimento à Mulher deverão ser obrigatoriamente publicizados em meios de comunicação de massa e em locais de grande circulação. Repórter Ruth Gomes.
7: Pela lei, escolas, hospitais, transportes públicos, órgãos públicos, locais de eventos, além de meios de comunicação, promoverão a divulgação de como vítimas e pessoas que têm conhecimento de que a violência está ocorrendo poderão pedir ajuda. Já o senador Wellington Fagundes, do PL de Mato Grosso, ressaltou a importância de unir forças em prol de salvar vidas, independentemente de espectro político.
8: Um tema que não tem partido, não tem ideologia e não pode mais esperar. Quando o assunto é defender a vida, Não existe disputa política. Existe sim o dever de agir.
7: Relatora do projeto na Comissão de Constituição e Justiça, a senadora Mara Gabrilli, do PSD de São Paulo, resgatou o histórico da Central de Atendimento à Mulher. Ela lembrou que o serviço começou prioritariamente como um canal de orientação e, a partir de 2014, passou a registrar denúncias diretas com encaminhamento e acompanhamento junto à rede especializada.
1: Pesquisadores indígenas das regiões Norte e Centro-Oeste visitaram o Senado nesta quinta-feira para participar de uma reunião com consultores legislativos e representantes do portal E-Cidadania na Comissão de Meio Ambiente.
2: Eles querem aumentar a articulação política em prol de projetos de recuperação de áreas degradadas pelo garimpo. A reportagem é de Marcela Diniz.
9: Os pesquisadores indígenas que visitaram o Senado são dos povos Yanomami, Munduruku e Enauenê Naui. Os objetivos da visita foram conhecer mais o Senado e investir na incidência política em busca de apoio a projetos de recuperação ambiental em áreas destruídas pelo garimpo. As lideranças também querem a total desintrusão de seus territórios. O pesquisador Reginaldo Pocho Munduruku explicou que os indígenas precisam do parlamento, inclusive no orçamento, para garantir recursos para ações socioambientais.
10: A gente tem como objetivo de restaurar 106 hectares, né? Dentro do nosso território. A nossa região foi degradada pela garimpo ilegal, né? Então, tudo isso impactou a nossa saúde dos povos indígenas, a vida da flora, né? Como os plantios de palmeiras, açaizeiros, contaminou também o nosso alimento, o peixe, né?
9: Em reunião com consultores do Senado na Comissão de Meio Ambiente, os pesquisadores indígenas ficaram sabendo, por exemplo, da oficina legislativa oferecida pelo E-Cidadania, portal por meio do qual é possível sugerir uma ideia que poderá virar um projeto de lei de verdade. O secretário do colegiado, Ayrton Aragão Júnior, explica que essa ferramenta pode ser útil, por exemplo, nas escolas indígenas.
11: Para aproximar também os jovens indígenas e as lideranças desse processo, dessa possibilidade de participação dentro do E-Cidadania aqui no processo do Senado Federal.
9: Pesquisa da Fiocruz de 2024 mostrou que 94% dos Yanomami de 9 aldeias invadidas por garimpos tinham alto nível de contaminação por mercúrio. Entre os Munduruku, um levantamento deste ano feito com gestantes mostra a contaminação de 97% das mulheres.
1: E os eventos climáticos extremos registrados nos últimos dias no país confirmaram a previsão dos especialistas.
2: Em dois debates realizados no Senado em maio, cientistas alertaram para a força do fenômeno El Niño este ano. Repórter César Mendes.
12: As chuvas intensas no sul e os vendavais no Rio e em São Paulo, registrados no mês de julho, confirmam o alerta dos especialistas de que o El Niño será forte este ano. Para o senador astronauta Marcos Pontes, do PL de São Paulo, é preciso aprimorar a legislação para enfrentar de forma adequada esses fenômenos.
13: Para proteger a população dos eventos que vão acontecer.
12: Segundo o climatologista Carlos Nobre, o El Niño acelera o jato de circulação atmosférica que vem do Pacífico em direção à América do Sul. E vários estudos têm apontado evidências de que o El Niño será muito forte este ano.
14: Esses eventos nos últimos dias de chuvas muito fortes no Rio Grande do Sul, isso é relacionado com o El Niño.
12: O senador Hamilton Mourão, do Republicanos Gaúcho, pediu que o Plano Nacional de Proteção e Defesa Civil determine a realização de simulações anuais nos municípios mais atingidos pelos fenômenos climáticos.
2: Com edição de Paula Groba e trabalhos técnicos de Eliseu Caires, o Jornal do Senado fica por aqui. Acompanhe agora as notícias do Tribunal de Contas da União e da Câmara dos Deputados. Boa noite.
1: Boa noite e um bom fim de semana.
15: Minuto do TCU.
16: O Tribunal de Contas da União apresentou os resultados de um conjunto de auditorias sobre as chamadas transferências especiais, conhecidas como emendas PIX. A fiscalização analisou 100 repasses destinados a 73 municípios e 2 estados, que somaram R$198 milhões. O relatório apontou problemas em 82% das transferências examinadas. Entre as principais falhas estão deficiências na prestação de contas, irregularidades em licitações, pagamentos sem comprovação e falta de transparência na aplicação dos recursos. O prejuízo potencial foi estimado em R$ 49 milhões. O tribunal fez recomendações para fortalecer o controle, aumentar a transparência e melhorar a fiscalização das emendas parlamentares. Saiba mais em tcu.gov.br.
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18: Projeto facilita acesso à justiça gratuita para inscritos no Cadastro Único.
19: Parlamentares aprovam benefícios para motoristas com bom histórico.
20: Comissões finalizam análise de proposta que incentiva o voluntariado.
21: Boa noite. Câmara finaliza a votação de projeto que incentiva voluntariado. Acompanhe os detalhes com a repórter Maria Neves.
22: Aprovado na Comissão de Constituição e Justiça da Câmara dos Deputados, projeto que estimula a atuação de jovens como voluntários em instituições de acolhimento de pessoas idosas com deficiência e crianças na primeira infância. A proposta determina ainda que os jovens voluntários também terão acesso a serviços de acolhimento durante o período de atuação. As regras serão definidas na regulamentação da lei. A relatora, a deputada Laura Carneiro, do PSD do Rio de Janeiro, explica que a medida representa mais um incentivo para aproximar jovens de pessoas idosas e com deficiência em instituições de acolhimento.
23: É uma tentativa de unir jovens com pessoas idosas e com pessoas com deficiência. Então, esse jovem, né, que está no serviço voluntário, vai ser habilitado para trabalhar nos abrigos, enfim, nas áreas de recebimento, que são de acolhimento, tanto de pessoas com deficiência como de idosos.
22: Ao apresentar o projeto, o deputado Roberto de Lucena, do Republicanos de São Paulo, argumentou que os jovens têm interesse em ingressar no mercado de trabalho e na universidade. Para ele, o Estado, ao valorizar o trabalho social e voluntário, estimula o acesso desses jovens tanto à vida acadêmica quanto ao mercado de trabalho, além de estimular o exercício da cidadania. A deputada Laura Carneiro promoveu pequenos ajustes no texto. O principal deles é uma mudança para assegurar que a participação no voluntariado não seja uma condição obrigatória para o acesso do jovem a serviço de acolhimento social. Segundo a parlamentar, a alteração é necessária para preservar a gratuidade da assistência prevista em lei. Da Rádio Câmara de Brasília, Maria Neves.
17: Trabalho.
18: O projeto que amplia reconhecimento de profissionais da radiologia deu mais um passo na Câmara. Saiba mais com a repórter Sofia Peçanha.
24: A Comissão de Constituição e Justiça aprovou o projeto que atualiza a regulamentação das profissões de técnico e tecnólogo em radiologia e de bacharel em ciências radiológicas. A proposta, já aprovada pelo Senado, altera a lei que regula o exercício das profissões da área desde 1985. Entre as mudanças está o reconhecimento formal das categorias de bacharel, tecnólogo e técnico em radiologia, além da ampliação das áreas de atuação profissional. O texto busca adequar a legislação às novas tecnologias utilizadas em exames e tratamentos de saúde, além de atividades industriais e de segurança que utilizam radiação. O projeto já havia sido aprovado pela Comissão de Saúde. Na reunião, o relator, o deputado Ricardo Silva, do PSD de São Paulo, destacou a importância desses profissionais para o funcionamento dos serviços de saúde.
25: Eles buscam beneficiar os profissionais técnicos em radiologia, os quais têm atuação relevante nos serviços de saúde, principalmente na produção de exames radiológicos indispensáveis ao diagnóstico de patologias.
24: Além de atualizar as regras para o exercício da profissão, o texto determina quem pode obter registro nos conselhos regionais de técnicos em radiologia, estabelece regras para a supervisão das técnicas radiológicas e reforça exigências relacionadas à proteção radiológica e à segurança dos trabalhadores e usuários dos serviços. Na prática, a proposta busca dar mais segurança jurídica aos profissionais ao definir quem pode atuar em cada atividade e quais são as responsabilidades de cada função. Durante a votação na Comissão de Constituição e Justiça, a deputada Érica Cocai, do PT do Distrito Federal, defendeu a proposta, afirmando que uma das principais mudanças é o reconhecimento dos tecnólogos em radiologia na legislação.
26: E por fim dizer que nós temos uma legislação que é uma legislação antiga, que não previa o tecnólogo, e tecnólogo agora vai poder fazer concurso público. tecnólogo vai poder adentrar na saúde como tecnólogo. Portanto, é um reconhecimento.
24: Como a proposta que atualiza a regulamentação dos profissionais das técnicas radiológicas sofreu alterações durante sua análise na Câmara, ela retorna agora ao Senado para análise dessas modificações. Da Rádio Câmara de Brasília, Sofia Peçanha.
0: Justiça.
21: Inscritos no Cadastro Único para Programas Sociais, o CadÚnico, poderão ter acesso facilitado à justiça gratuita. A repórter Silvia Munhato tem os detalhes.
3: A Câmara aprovou o projeto que prevê a concessão de justiça gratuita de maneira imediata a quem estiver inscrito no Cadastro Único para Programas Sociais, o CadÚnico. A autora do projeto, a deputada Maria do Rosário, do PT do Rio Grande do Sul, diz que a mudança tem o objetivo de facilitar o acesso à justiça, evitando que a pessoa tem que comprovar novamente que tem baixa renda.
4: Se o judiciário reconhecer o CadÚnico, essa pessoa que passou pelos centros de referência e assistência social, pelo CRAS e que está no CadÚnico, quando chegar no judiciário, o judiciário vai ter uma economia processual muito grande. Ele não precisa mais revisar documentos sobre a situação econômica da família.
3: Segundo a deputada, quem não estiver no CadÚnico, mas atender aos critérios atuais de vulnerabilidade adotados pela justiça, continuaria tendo que fazer a comprovação de renda. A proposta que permite aos inscritos no CadÚnico acessar a justiça gratuita sem a necessidade de comprovação de renda seguirá agora para a análise do Senado. Da Rádio Câmara de Brasília, Silvia Munhato.
0: Transportes.
18: Comissão aprova projeto que estabelece benefícios para motoristas com bom histórico. A repórter Júlia Lopes nos conta quais são.
5: Motoristas profissionais com bom histórico no trânsito poderão receber benefícios se estiverem inscritos no Registro Nacional Positivo de Condutores. A proposta do deputado Duda Ramos, do Podemos de Roraima, foi aprovada na Comissão de Viação e Transportes da Câmara dos Deputados. O Registro Nacional Positivo de Condutores é voltado ao cadastro de motoristas que não cometeram infrações de trânsito nos últimos 12 meses. Com a nova proposta, passa a constar no sistema dados como ausência de infrações gravíssimas, participação em cursos de direção defensiva e histórico de condução sem acidentes. O relator do projeto, deputado Ricardo Aires, do Republicanos do Tocantins, explica que motoristas profissionais são aqueles que exercem atividades econômicas, como motoristas de aplicativo e caminhoneiros. Para ele, a medida beneficia não apenas os condutores, mas também os consumidores.
6: Esse projeto é importante por dois significados. Primeiro, porque ele vai, de um lado, prestigiar e demonstrar o motorista que tem boas práticas de trânsito, e por outro lado, também oferecer para a população, principalmente as pessoas que dependem desse tipo de serviço, aqueles melhores motoristas para que eles sejam contratados ou premiados na sua atividade econômica.
5: No texto, os benefícios concedidos aos condutores incluem redução no valor de seguros de veículos, acesso prioritário a vagas de emprego e condições diferenciadas em financiamentos e locações de veículos. O projeto, que busca conceder vantagens a motoristas profissionais inscritos no Registro Nacional Positivo de Condutores, inclui a medida no Código de Trânsito Brasileiro e segue agora para análise na Comissão de Finanças e Tributação. Da Rádio Câmara de Brasília, Júlia Lopes.
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0: Desenvolvimento Regional.
21: A Comissão de Desenvolvimento Urbano aprovou o uso de royalties do petróleo para financiar a tarifa zero no transporte urbano. A repórter Fabielle Pires nos conta como deve funcionar.
7: Quando o petróleo é extraído, uma parte da riqueza gerada retorna para os cofres públicos. São os royalties, recursos que podem ser usados para financiar serviços e investimentos em benefício à população. A Comissão de Desenvolvimento Urbano da Câmara dos Deputados aprovou uma proposta que destina parte dos royalties para a gratuidade nos transportes públicos do Brasil. A iniciativa é conhecida como Tarifa Zero e deve facilitar o

0: Comissão de Educação aprova projeto de estímulo à integração entre empresas de pequeno porte e ensino profissionalizante. A reportagem é de Maria Neves.
1: A Comissão de Educação da Câmara aprovou o projeto do deputado Júnior Mano, do PSB do Ceará, que busca estimular a integração entre instituições de ensino profissional e as micro e pequenas empresas. Pelo texto, os órgãos públicos responsáveis pela política de educação profissional e tecnológica terão de criar cadastro com vagas de emprego como forma de estimular a contratação dos formados pelas instituições de pequeno porte. Na opinião do relator, deputado Luiz Lima, do Novo do Rio de Janeiro, a iniciativa é importante porque as microempresas e empresas de pequeno porte são as que mais empregam no país, mas também são as que encontram maior dificuldade para a contratação de mão de obra qualificada.
2: A gente tem mão de obra específica escassa, que com esse projeto a gente vai ajudar a superar esse obstáculo. A gente está falando de mais profissionalização, que é a vontade dos estudantes. A gente está criando facilidade entre as instituições de ensino, públicas e privadas, para que tenha uma maior interação com o mercado de trabalho.
1: De acordo com o levantamento do SEBRAE, em 2025, as micro e pequenas empresas respondiam por cerca de 97% dos negócios ativos no país, com quase 22 milhões de empreendimentos que seriam responsáveis por 26,5% do Produto Interno Bruto Nacional. Além disso, o estudo aponta que 7 em cada 10 novos empregos formais do país estão nas empresas de micro e pequeno porte. Luiz Lima reforça que quando a educação profissional está em sintonia com as necessidades dessas empresas e articulada com programas de apoio ao empreendedorismo juvenil, há consequências positivas na formação e na integração com o mercado de trabalho. Além da criação do cadastro de vagas em micro e pequenas empresas, a proposta determina que o poder público estimule a abertura de negócios e a formalização de empresas de pequeno porte. A medida ainda prevê a oferta de apoio especial para jovens empreendedores. A proposta ainda será analisada pela Comissão de Constituição e Justiça antes de poder seguir para o Senado. Da Rádio Câmara de Brasília, Maria Neves.
3: Saúde.
0: Comissão de Educação aprova diretrizes para parto humanizado no SUS. A repórter Sofia Peçanha explica como ficou a proposta.
4: A Comissão de Educação da Câmara dos Deputados aprovou o projeto que estabelece diretrizes para tornar mais humanizado o atendimento às mulheres durante a gestação, o parto, o nascimento do bebê e o pós-parto no Sistema Único de Saúde, o SUS. Durante a votação, a comissão alterou o projeto. Em vez de apenas modificar a Lei Orgânica da Saúde para incluir regras específicas sobre o parto humanizado, o novo texto passou a reunir um conjunto mais amplo de diretrizes para atenção à gestação, ao parto, ao nascimento e ao puerpério no SUS. O projeto original previa obrigações mais diretas para o serviço de saúde, com foco na garantia de condições para o parto humanizado e na presença de acompanhante. Já o novo texto amplia esse alcance e passa a organizar princípios gerais de atendimento, com ênfase na autonomia da mulher e na estruturação da rede de atenção materna e neonatal, como ressaltou a relatora da proposta, a deputada Lídice da Mata, do PSB da Bahia.
5: Portanto, esse projeto, ele sintetiza uma contribuição, uma preocupação de deputados homens e deputadas mulheres de diversos partidos. E esta é a riqueza dele. Nós estabelecemos diretrizes que visam humanizar a relação do parto, portanto, da mulher, da parturiente, com os médicos e profissionais que integram aquele momento de sua vida.
4: Entre as medidas previstas estão a garantia da presença de acompanhante escolhido pela gestante durante todo o atendimento, a possibilidade de apoio de doula, o fortalecimento da atuação de enfermeiras obstétricas, obstetrizes e parteiras tradicionais, além da ampliação do acesso à anestesia obstétrica, conforme protocolos do Sistema Único de Saúde. Segundo a relatora, a humanização do atendimento depende da qualificação permanente dos profissionais de saúde e da construção de ambientes mais acolhedores e seguros para mulheres e recém-nascidos.
5: Então, esse é um momento especial na vida da mulher, na vida de uma família, com consequências para o resto da sua vida, né, de um parto bem realizado, confortável, e por isso mesmo ele merece uma série de orientações que

0: foram aqui definidas.
1: O texto final também reuniu contribuições de 57 projetos que estavam sendo analisados em conjunto e que também tratam do atendimento neonatal. Agora, a proposta segue para análise da Comissão de Saúde. Da Rádio Câmara de Brasília, Sofia Peçanha.
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3: Comissão aprova projeto que busca evitar cobrança de imposto sobre imposto. A repórter Silvia Munhato explica a questão.
4: A Comissão de Finanças e Tributação da Câmara aprovou proposta que proíbe incluir imposto na base de cálculo do próprio imposto em qualquer esfera de governo. A mudança também foi aprovada na reforma tributária em 2023, no processo de eliminação do ICMS, PIS, COFINS, IPI e ISS. Os novos tributos da reforma, o imposto sobre bens e serviços e a contribuição sobre bens e serviços, serão cobrados apenas no consumo de produtos e serviços, o que garante a não incidência de tributos durante a sua elaboração ou fabricação. O relator, deputado Kim Kataguiri, do Missão de São Paulo, afirma que a cobrança de imposto sobre imposto é uma anomalia brasileira.
5: A gente está vedando isso, impedindo que isso aconteça em qualquer estado, município ou mesmo no âmbito da União, porque de fato é uma anomalia que a gente tem no sistema tributário brasileiro. Não à toa, isso impede tanto investimento aqui no Brasil, principalmente no setor produtivo.
4: A proposta será analisada agora pela Comissão de Constituição e Justiça, antes de seguir para o plenário. Da Rádio Câmara de Brasília, Silvia Minhato.
6: Últimas notícias.
7: Rodrigo de Castro, do União de Minas Gerais, comemora a aprovação na Comissão de Constituição e Justiça de proposta de emenda à Constituição que limita a alíquota do IPVA a 1%. Relator da matéria, o deputado explica que o objetivo é reduzir a carga sobre os consumidores.
8: Ela visa beneficiar o consumidor brasileiro, que hoje paga até 4% em alguns estados, 4,5%, e que passará a pagar no máximo 1%. Então, por exemplo, em Minas Gerais, no meu estado, vai haver, que cobra 4%, vai haver uma diminuição de 75% do valor do IPVA. Ela tramitou de maneira recorde na Câmara, na CCJ, e foi aprovada de maneira unânime. Ou seja, os deputados da CCJ entenderam que essa PEC diminui imposto no Brasil e faz justiça tributária.
7: Rodrigo de Castro ressalta que o próximo desafio é aprovar a proposta na comissão especial. O parlamentar considera o atual modelo de cobrança do IPVA dos proprietários de veículos um dos mais injustos do mundo. Termina agora o jornal Câmara dos Deputados, produzido pela Rádio Câmara, com trabalhos técnicos de Wellington Teles e apresentação de Val Monteiro e Paula Bittar. Boa noite.
3: A Voz do Brasil volta na segunda-feira. Boa noite.
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Estamos com você, amigo ouvinte, aqui pela Sentinela do Vale de Gaspar, apresentando o Paradão da Sentinela. Tiago Viola e Carlos Lima, Presídio da Paixão, O Milagre da Enfermeira com Cíntia Marques, Índio Aragano, Mãe Aparecida.

0: 22 horas e 13 minutos.
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0: Mais músicas pra você ouvir e gostar aqui pela Sentinela FM. Nayara Azevedo, Rapariga Digital. Cacique Pajé, Sertanejo Feliz. Crioulo dos Pampas, Sonho de Garoto.

0: 22:23.
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0: E vamos dando sequência ao Paradão da Sentinela. Tião Carreiro e Pardinho versus Ao Pé do Homem, Tiago Viola, Bandeira da Paz, Eli Silva e Zé Goiano, o Machado e a Motosserra.

0: 2:33.
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0: Estamos com você apresentando o Paradão da Sentinela, música que você nunca ouviu, mas ouve aqui. Padre Ezequiel, Sete Palavras, Piracelmo e Jota Carreiro, Avião Sem Piloto, Zé Tapera e Teodoro, Lição de Moral.

0: 22:47.
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0: Mais músicas pra você ouvir e gostar aqui pela Sentinela FM. A Varé já tá aí, o Doutor e o Chaveiro, Zé Mulato e Cassiano, Caipira de Gravata, Goiano e Paranaense, Solos de Viola.

0: Hora certa, 22:59.
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0: E vamos dando sequência ao Paradão da Sentinela. Irídio e Irineu, Laço da Saudade, Lourenço e Lorival, Última Entrevista, Goiano e Paranaense, Meu Recanto, Meu Paraíso.

0: Hora certa para você, 23:11.
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0: Mais música pra você no Paradão, Teixeirinha, O Colono, Raiz e Sertão, Filho Rejeitado, Marcelo Teodoro, Não Dá Pra Disfarçar.

0: 23:21.
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0: Paradão da Sentinela vem aí com mais música bonita para você ouvir e gostar. Soleni, Arrependimento. Alexandre Nunes, Canarinho, Prisioneiro. Teixeirinha, Canta, Meu Povo.

0: 23:33.
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0: Paradão da Sentinela, o seu programa especial. Muita música selecionada especialmente para você que pediu. Os Serranos, a La Puxa, Zilu Zalo, a Marca da Traição, Gino e Gino, Ela Chorou de Amor.

0: 23:43.
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0: Rio Negro e Solimões, Cowboy Vai Te Pegar, viu seu pause? Casal Ideal, Padre Alessandro Campos, O Que É Que Eu Sou Sem Jesus?

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0: 23:55.
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0: Continua aqui pela Sentinela do Vale de Gaspar, o Paradão da Sentinela. Zico e Zeca, Grileiro de Terra. E em seguida, Zé Reis e Jean, Meu Diploma. Zé Tapera e Teodoro, o Rei do Cangaço.

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1: E se a noite é para repousar, eu desejo a todos vocês um bom repouso e que acorde com um bom dia. 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
2: Hora certa.
3: 12:05.
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0: Meia-noite 19.
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0: 18:35.
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0: 6:40.
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0: meia-noite e 50.
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mesma hora.

0: 1:06.
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0: 1:16.
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0: Obrigada, meu
1: amor. 1h28.
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3: Vamos aproveitar que nós estamos na praia e vamos fazer um reggae agora, viu? Vamos lá.

0: 31.
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0: 1:41,
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3: Guilherme Santiago.
4: Marília. Ai, loirão. Vamos judiar desse povo.

0: Minha linda. Você é demais.
1: 1:44.

0: 1:50.
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2:09. 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

0: seu. 2:19.
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0: 228. 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

0: Matheus Cauã!
1: Quem gostou, joga a mão lá em cima e faz barulho!
2: 2:33
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0: vem. 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
1: Tá me dando giro. 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Desapareceu.

0: 51. 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

0: 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Hora certa.
1: 3 horas.
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0: 6:10.
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0: 3:19.
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0: 3:24.
1: Melhor ficar sozinha, mais uma do DNA, vá!

0: 3:31.
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0: Assim que vai clarear.
1: 3:35.
2: Opa!
3: Opa!
2: Tudo bem?
3: Tudo bem?
2: Sandra Oliveira, posso chamar de pai? Sandra Oliveira!
4: O que foi?
2: E a mãe me disse que tu é meu pai.
4: Mas nem pensamento, a tua mãe é louca, Bia.
2: Assuma teu filho!
4: Quem assumiu o que que não é meu, rapaz? Sai daqui, Bia!
2: Eu

0: Hora certa.
1: 3:58.
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1: Estamos chegando. Com Deus no comando, um abração aqui do Roberto.
0: E o Uta bem gostoso do Meirinho. Começa o programa Roberto e Meirinho pra todo o Brasil e fora dele também. É eu bem. A alegria, a história da música sertaneja cantada e contada aqui pra vocês. E aqui a gente começa a 200 por hora, modão. Ah. Valeu a pena.
1: E a composição?
0: É do Elias Muniz e do Sebastião Ferreira da Silva. Aguenta, coração. Programa Roberto e Meirinho.
1: Só modão.

0: Milionário José Rico cantando a música Mais Uma Noite, Vou Dormir, Seu Meu Bem.
1: E a composição?
0: É dele, Goiá, e dele, Valdemar de Freitas Assunção, Adão.
1: É isso aí. É hora da piada.
0: A dona Tereza, assim, chegou de viagem, perguntou pro filho dela de 5 aninhos. E aí, Joãozinho, correu tudo bem aqui na minha ausência? Falou, tudo, mamãe. Só teve um dia que choveu muito forte e eu fiquei com medo e o papai veio dormir com eu. A empregada falou, comigo, Joãozinho. Não, com você foi no sábado, eu tô falando de Davi. Jesus! Entregou o ouro! É o programa Roberto e Meirinho, a festa da música sertaneja.
1: Quem vem cantar pra nós agora?
0: Ah, nossos amigos, nossos irmãos de uma vida, hein? Várias passagens com a gente. Chitãozinho e Xororó, faz um ano.
1: E a composição?
0: É de um outro amigo nosso, Miltinho Rodrigues.
1: Miltinho Rodrigues.

0: Você ouviu no programa Roberto Meirinho, mais um sucesso. Vamos continuar aqui na mesma frequência. Bodão, vamos tomar uma aguinha?
1: É, vapt-vupt, é ligeirinho, é um coicinho de puta.
2: 4:13.

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1: Conforme as consciências peripopéticas dos livros, nossas três culturais, Bolívia, Gomes, Príncipe, Salgado e o programa Roberto Menino, todo o Brasil, fala dele também. É eu, velho! Parecendo Caju Castanha, Bodão. É o programa Roberto Meirinho, trazendo a história da música sertaneja. E chegamos agora na mix do Roberto Meirinho. E hoje, Bodão, vamos fazer um barulho junto com um amigo nosso,
2: o cantor Tássio Mendes, cantando com a gente a música Vou Pagar Pra Ver, uma composição sua, Bodão. Aguenta coração, a mix do programa Roberto.

0: Eternos, João Mineiro e Marciano cantando a música Seu Amor Ainda É Tudo.
1: E a composição?
0: É dele, Moacir Franco. É o programa Roberto Meirinho, a festa da música sertaneja. Festa maior ainda, fica as crianças em casa quando o Bodão fala a frase mais gostosa do programa.
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1: Passa guspe. Passa guspe. Deixa eu ver quem tá chegando aí.
4: Alô, Roberto Meirinho, eu sou o Paraná, gostaria de mandar um grande abraço a vocês e parabenizar pelo programa. Sucesso! Tamo junto! Um grande abraço a vocês.

0: Chico Rei em Paraná cantando Amor com Amor se Paga, Bodão.
1: E a composição?
0: É da Kátia e do Luiz Vanderlei. Olha, gente, não sai daí, fica aqui na mesma sintonia, porque daqui a pouquinho tem muito mais pra você.
1: E vamos tomar uma aguinha. É VaptVupt, é ligeirinho, é um coisa.
2: 4:31.
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4: Delícia! Voltemos!
5: A gente volta rapidinho, né?
4: Rapidinho. É o programa Roberto Meirinho pra todo o Brasil e fora dele também. É eu, bem!
5: Vamos de música!
4: Ainda ontem chorei por você.
5: E a composição?
4: É do Roberto, isso eu já tô encontrando, Tereza. Aguenta, coração, no programa Roberto Meirinho.
5: Só moda!

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1: Meus amigos, se nesse momento algum de vocês me perguntasse onde estão os meus passos, eu não saberia dizer. Mas em nome de Deus, eu agradeço e peço que cada fã, cada amigo, cada irmão, que dê um passo por mim, porque eu não sei onde estão os meus passos.

0: Ribeirinho, ele, o eterno Barreirito, cantor das andorinhas, cantando a música, Bodão, Onde Estão os Meus Passos?
1: E a composição?
0: A composição é do Barreirito, do Carlos Randall e da Nilza Carvalho.

0: sucesso, o Brasil inteiro cantando É Pai Pum em todas as plataformas digitais e aqui na sua rádio preferida. É Pai Pum. E a moda você ouve aqui, daqui a pouquinho.
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0: Música Página Virada com Guto e Nando, Bodão.
1: Composição
0: do José Augusto e do Paulo Sérgio Vale. Ó, nós não vamos sair daqui não, nós estamos na mesma sintonia, tá bom? Vamos tomar uma aguinha, Bodão?
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3: 4:48.
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0: É o programa Roberto Meirinho pra todo o Brasil e fora dele também. É, eu bem! E chegamos agora na hora do fuzuê, a hora que o Roberto Meirinho faz um regaço pra você. E hoje, Bodão, vamos cantar uma música que foi hino de Barretos em 2010. Circuito de Rodeio com Roberto Meirinho.
1: E a composição?
0: É minha, Meirinho Júnior, e do nosso querido Arthur Júnior, o Catueira.
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0: Vamos, Jegue, vamos.
1: Vocês vão pra onde?
0: Vamos ali pra gameleira, buscar um bocadinho de água e curtir o programa Roberto Meirinho. Ô, oh, vida de c...

0: Cruzeirinho, na hora do fuzuê, vocês ouviram Rio Negro e Solimões cantando a música Vida de Cão.
1: E a composição?
0: É dele, Bodão, do nosso amigo Rio Negro. Aguenta, coração, programa Roberto Meirinho.
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0: no Pega Fogo Cabaré com Joneto Frederico, Bodão.
1: E a composição?
0: É deles, Alessandro Lobo e Frederico.
2: Roberto Beirinho, Sérgio Reis, mandando votos de sucesso no programa de vocês aí, nas rádios. Toca umas modas bonitas. Parabéns.

0: abriu no programa Roberto Meirinho, Sérgio Reis cantando Panela Velha.
1: E a composição?
0: É dele, do Moraizinho e do Auri Silvestre. Vamos tomar uma aguinha, a gente volta já, não sai daí, na mesma frequência, hein, Rodão?
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2: 5 e 5.
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0: facinho, facinho, pra conquistar o coração de uma mulher, tem que ouvir o programa Roberto Meirinho, uai.
1: Claro, com certeza. Pra não ficar muito feliz, dar aquele sorriso, né? Lembrar de umas músicas românticas e tal, bababá.
0: Com certeza. E muito amor, carinho, fidelidade, atenção. É o Quadrinho Mulher, a homenagem de Roberto Meirinho, as vozes femininas da música sertaneja.
1: Mulher é a rainha do mundo.
0: É um mel.
1: É um doçura.
0: E hoje, falando na mulher sertaneja, a nossa rainha Nalva Aguiar chega pra cantar pra gente Recuerdos de Ipacaraí.
1: E a composição?
0: A composição é do Demétrio Ortiz e da Zulema Mirkin. Oh, aguenta coração.
1: Programa Roberto Meirinho é

0: Você ouviu no programa Roberto Meirinho no quadro em Mulher? Nayara Azevedo junto com Maiara e Maraísa cantando 50 reais, bodão.
1: E a composição?
0: A composição é deles. Vamos lá? Alex Torricelli, Bruno Mandioca, Maicon Melo, Nayara Azevedo e Valéria Alemão.
1: Tinha goleiro nesse time também, não?
0: 50 reais deu lucro, hein?
1: Poxa,
0: é o programa Roberto Meirinho, a festa da música sertaneja.

0: Não corra, não mate, não morra. Não digite no celular enquanto estiver dirigindo. As leis estão severas. E olha só, em toda via tem limite de velocidade. Tire o pé do acelerador. Pense naquela vida que está no seu carro, aquela que está te esperando em casa. Você que tá com pressa, gente, pense bem, antes de chegar tarde no seu destino, do que cedo do lado de lá. E pense direito, hein? Se for dirigir, não beba. Mas se for beber...
1: Vai dormir, piaço! Eu chamo um táxi ou um Uber. Ou vai a pé. A pé que não aguenta, se o cara tiver bêbado, não aguenta andar a pé, né?
0: É o programa Roberto e Meirinho, onde existir um radinho ligado, sempre juntinho.

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2: Meu tio era jogador de futebol. Tem muito tempo, não, uns 50 anos atrás. Só que jogava na roça, descalço.
3: Ai, ai, ai.
2: O campo não era gramado. Menino, final de campeonato, ele foi bater um escanteio. Ele afastou lá atrás. E o gandula, pra sacanear, foi lá e tirou a bola e colocou uma pedra no lugar.
3: Que é isso?
2: Menino, ele veio de lá pra cá e rapou o pé nessa pedra. Caiu de lado.
3: Regaçou os dedos tudo.
2: Quebrou tudo. Pé sangrando, mas rindo. E ria, ria. O pessoal chegou e falou: que é isso, senhor? O senhor tá todo machucado e tá rindo. Falou: tô rindo do cara que fez o gol de cabeça.
3: Jesus!
4: Vê um cantão.
3: Vem comigo aí!
5: A festa da música dele. Olha, essa história já aconteceu comigo com o pé, viu? Aconteceu isso comigo também, é fato verídico. Mas agora, mais verdade ainda, é o quadro de mulher do programa Roberto Meirinho. Irmãs Barbosa cantando sanfona chonada, Badão.
1: E a composição?
5: A composição é do José Felipe e do Paulo Gaúcho. Aguenta, coração, no programa Roberto Meirinho.
1: Soma!

0: sintonia, viu? Nós vamos tomar uma aguinha só, né, Bodão?
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2: 5:22.
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0: Vamos fazer com vocês peripopéticas do livro das três culturais. O programa Roberto Meirinho tá pra todo o Brasil e fora dele também.
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0: acabou de ouvir aqui no programa Roberto Meirinho, lançamento! A música é Pai Pum, composição do Roberto e do Etevaldo Viana. A música que vem conquistando o Brasil, já disponível em todas as plataformas digitais e aqui na sua rádio preferida. É Pai Pum, o novo sucesso de Roberto Meirinho.
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2: Nossa, bodão!
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2: É só procurar o Rafael ou...
3: É, o Rafael é o filho do Moraci, do saudoso Moraci.
2: Gente, muito gente boa, grande amigo.
0: Falando de bons amigos, de boa hospedagem, vamos falar também do Hotel Monte Cristo, lá na cidade de Guapiaçu. 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
2: É eu, véi!
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2: Onde tem gente alegre e bonita, eu tô no meio.
0: Vai aí o agradecimento de Roberto e Meirinho a todas as cidades que passamos, o carinho recebido por fãs e amigos que faz a vontade de voltar ficar ainda maior. Os amigos da cidade de Jales, oh, que show memorável, hein? Da cidade de São José do Rio Preto, Botelho, Cedral, Bálsamo e Guapiaçu, onde nos receberam com tanto carinho. E você que tá ligado aí no programa Roberto Meirinho, visita nossas redes sociais e fique ligado na nossa agenda. Quem sabe em breve estaremos aí na sua cidade. O eterno carinho de Roberto Meirinho pra todos vocês!

0: Alô, meus amigos, Zé Mulato daqui.
1: Oi, Cassiano daqui.
0: Olha, é uma alegria muito grande estar aqui com nossos irmãozinhos, nossos amigos, Roberto e Meirinho.
1: Verdade.
0: Olha, vocês já estão na nossa conta de irmão desde a época da noite do nosso amor assim, esse ano. Mas que foi um grande sucesso e ainda é.
2: Um forte abraço ao Brasil inteiro que acompanha o programa Roberto e Meirinho. É uma honra estar com vocês aqui, super animado. Um abraço do Mato Grosso. Vamos lá, que é pra aprontar um regaço, como vocês costumam falar. Costuma com nós, hein?
3: Meu caro colega Meirinho, uma alegria te ouvir. Fico muito feliz sempre que vocês nos prestigiem aí no programa de vocês. 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E estamos juntos aí, meu amigo. Na nossa profissão, no nosso trabalho, com dignidade, levando alegria pro povo. Estamos juntos, tá? Um baita abraço, um dia desse tomaremos juntos um chimarrão na sombra e vai botar a prosa em dia. Um grande abraço para ti e para todos os colegas que trabalham contigo aí, tá?
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6: 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Deixa eu ver quem tá chegando aí.
7: Tá chegando pra cantar pra gente lá do sul do país, Baitaca, a música Castração a Bialo.
6: E a composição?
7: A composição do Joserley Mendonça Portela. Aguenta coração no programa Roberto Meirinho.
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Eu tava cantando Saudade, disse, rapaz, tu canta muito, bora cantar na cadeia. Chegou lá, me empurrou. Aí tinha um lourão muito doido lá dentro. 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Qual foi? 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Eu disse, não, só porque eu tava cantando Florentina, Florentina, Florentina de Jesus. 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Ele falou, pode crer, meu, cala tua boca, senão bota os teus dentes pra dentro. Fiquei bem caladinho. Quando foi no outro dia, o Dregolado falou, quem é o cantor? Eu disse, pronto, disse, rapaz, você tá solto, mas nunca mais cante esse negócio de Florentina, Florentina, Florentina de Jesus. 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

0: Eu não canto mais esse negócio de Florentina, Florentina, Florentina de Jesus. Não sei se tu me amas, pra que tu me seduz? Agora eu já parei com esse negócio de Florentina, Florentina, Florentina de Jesus. Não sei se tu me amas, pra que tu me seduz? Eu quero é cegar do sovaco se eu cantar esse negócio de Florentina, Florentina, Florentina de Jesus. Não sei se tu me amas, pra que tu me seduz? Agora eu vou cantar pra vocês uma música de Roberto Carlos que chama Florentina, Florentina, Florentina de Jesus.
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2: Florentina, com Tiririca Bodão.
3: E a composição?
1: É dele mesmo, do Tiririca Bodão. Não sai daí, continue na mesma sintonia, nós vamos tomar uma aguinha e um cafezinho, né, Bodão?
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4: 5:38. 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
1: É o programa Roberto Meirinho pra todo o Brasil e fora dele também. É eu, man! A festa, a história da música sertaneja cantada e contada aqui pra vocês. E aqui vai um brinde a você que tá curtindo o programa Roberto Meirinho há quase 10 anos com o melhor da música sertaneja. Sempre trazendo música, alegria, entrevistas, um elo de amor e felicidade. E falando em amor e felicidade, com o apoio cultural da Max Power, o amigão do homem, tá chegando aí o quadro A Caminho do Sucesso.
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0: Mauês, cantando a música Sonhos na Gaveta. Carla Mauês é aquela mesma do Calypso, ela mesma, agora em carreira solo, lançando esse super trabalho, Sonhos na Gaveta, com Carla Mauês, a caminho do sucesso.
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E aqui no quadro A Caminho do Sucesso, mais um lançamento. O nosso amigo Jade Moreno cantando a música Outro Inverno, mais um sucesso para conquistar o Brasil. Guardem bem esse nome, Outro Inverno, com Jade Moreno, A Caminho do Sucesso.

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1: É aqui no programa Roberto Mirim que você ouve as músicas que estão a caminho do sucesso. Você ouviu nossos amigos dos Arapongas, a Rosângela Maria e o Valdeir, que tem um programa que é exibido lá no Japão. Nossos amigos dos Arapongas lançando a música Passeio no Interior, um sucesso que vem chegando aí para conquistar o Brasil aqui no programa do Roberto Meirinho, a caminho do sucesso.
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3: o tempo é o melhor professor. Mesmo se você não fizer boas perguntas, ele sempre dará as melhores respostas.
2: Que peninha.
1: Próximo programa estaremos aqui de novo, é na mesma sintonia.
2: 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O beijão aqui do Roberto.
1: E o Uta bem gostoso do Meirinho.
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1: E vamos terminar o programa com a música que vem conquistando o Brasil. Sucesso no rádio, sucesso no YouTube. Minha Paixão, o novo sucesso de Roberto Meirinho. Tchau, gente. Até o próximo programa, se Deus quiser.
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0: 5:55.
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0: Para darmos início já ao nosso querido e tradicional programa, o programa
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0: Gente, é uma alegria, né? Você acordar de manhã cedo, você ligar o rádio e escutar o programa Alegria, Alegria. Escutar Lurdinha, né? E também a
2: Isabel Cristina.
0: Eu quero então agora trazer José Vitor Santana Gomes de Barros para uma linda oração.
3: Santo anjo do Senhor, meu zeloso guardador, se é time com fior, a piedade divina, sempre na régio, linguade, verna e ilumine, amém. Anjinho da guarda, cuida de todos nós, amém.
0: E hoje é uma alegria podermos estarmos aqui. Digo que é uma alegria imensa mesmo, né? 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E hoje nós vamos conversar com o nosso querido patrocinador, o Eduardo. Eduardo, bom dia, Eduardo.
4: Bom dia.
0: Tudo bem?
4: Tudo bem.
0: Como é que foi a semana?
4: Foi boa, graças a Deus. Foi uma semana boa.
0: Tudo com saúde?
4: Saúde é o principal. Né?
0: Isso. Eu queria que você também dissesse pra gente, que a gente sabe que você já está muitos anos aqui em Gaspar nesse ramo. E hoje eu queria que você nos explicasse como começou Artefatos de Cimento Tupi.
4: A empresa começou há 40 anos atrás, o meu pai adquirindo, comprando ela de um tio meu. E hoje eu tô na frente da empresa, administrando, tocando aí a empresa nesse desafio de cada dia. Meu pai é o Wildo Alfonso, mais conhecido como Afonso, da fábrica de tubo.
0: Ah, sim. Quem não conhece, né? Afonso. Isso daí. Hoje, quem está na direção da empresa é o nosso querido patrocinador, o Eduardo. Você não tem nenhuma lembrança, assim, como começou lá no seu tempo de criança, como você vinha ajudando seu pai para hoje poder estar aqui na frente dessa empresa?
4: Ah, eu lembro que, tipo, quando eu era molequinho, de vez em quando, bem dizer, me criei aqui, né? Vim aqui brincar, ajudar, e aí fomos pegando gosto pela coisa e hoje estamos aí tocando e administrando a empresa aí, uma batalha que não é fácil, né? Mas graças a Deus vamos vencendo a cada dia.
0: E vamos trazendo uma linda música, Eduardo?
4: Vamos.
0: E para quem você oferece?
4: Para todos os ouvintes e especialmente para a família.

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4: Olá, olá, olá. Bom dia, bom dia. Como é que tá você? Tudo bem? Tudo firme? Como foi a semana? Foi beleza? Foi tranquilo? Ah, então tá, fico feliz também em saber que você também está tudo bem. 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
5: E vamos que vamos, como é gostoso, né? Acordar de manhã cedo, você ligadinho com o programa, ouvindo o programa Alegria, Alegria. E hoje sabendo, né, a matéria totalmente diferente, sabendo do que você precisa na sua casa. Então você presta atenção nesses comentários, que tem muita coisa que você realmente pode precisar e você sabe onde encontrar. E vamos então falando agora com o seu Eduardo. 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
5: Então tá aí. Então vamos agora trazendo mais uma linda música pra você.

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1: E gente querida, que bom estar aqui nesse sábado maravilhoso. E hoje nós estamos aqui também, como o programa hoje é um programa totalmente exclusivo de artefatos de cimento Tupi, do nosso querido e patrocinador Eduardo. 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
1: 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Eu soube também que vai ter mais novidades. 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Vamos deixar o nosso pessoal assim meio curioso?
2: Em breve teremos mais novidades aí para o município aí. Mas por enquanto, vamos deixar meio na curiosidade do pessoal.
1: Isso, só no piso tátil.
2: Isso, por enquanto vamos ficar no piso tátil. Aí depois vem novidades.
1: Isso. E Eduardo, e qual é a música que vamos rodar então para os nossos ouvintes?
2: Pode ser uma música do Gustavo Lima, do nosso embaixador.
1: E para quem você oferece essa linda música?
2: Em especial para minha família e a família de todos os ouvintes.
1: Então vamos em frente e vamos trazendo essa linda música.

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2: E vamos que vamos, falando mais uma vez aqui com o nosso querido patrocinador Eduardo, que já vem de uma bagagem grande, né? 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
2: Então tá, gente. Então você tá ficando bem informado, você tá vendo a diferença do nosso programa de hoje e vamos então agora com uma linda música.

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1: Olá, gente. Tô aqui. E você? Você tá do outro lado? Você é a razão primordial do nosso trabalho, do programa Alegria, Alegria. Eu também queria agora falar com o seu Eduardo para que ele também pudesse dar o telefone para que você do outro lado, você que está construindo, você dona de casa que precisa do seu moirão, do seu poste para varal, da sua cerca, de um monte de coisa que você precisa. 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
1: 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E vamos então agora com uma linda música.

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3: É, gente, o relógio manda e nós temos que aí diz assim, ó, tá na hora de ir embora. Mas antes de ir embora, e nós chegamos mais uma vez ao final do programa Alegria, Alegria, eu queria também falar com o senhor Eduardo que desse mais uma vez uma mensagem aos nossos clientes.
4: Desejo a todos um bom final de semana e até o próximo programa.
3: Então tá, seu Eduardo. Gente querida, o relógio manda, o relógio manda. E vamos agora então com mais uma música para todos vocês que estão ligadinho com o programa.
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3: Tchau, tchau.

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Muito bom dia para você que está no seu local de trabalho. Um bom trabalho para você. E obrigado, claro, pela companhia. Bom dia para você do Centro, Norte, Litoral Médio e Alto Vale. Bom dia para vocês também, internautas nos quatro cantos do planeta. Com som e imagem. A imagem de momento é o que a emissora ela tem para oferecer para vocês. Até às 8 horas e 30 minutos.

0: 7:02, 7:02, eu fico você então até as 8:30, comunicando aqui na 97.9 FM, fazendo uma verdadeira legião de amigos.
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7:02, 7:02, nosso WhatsApp é o 988380192, é o WhatsApp mais popular das cidades. Você participa com a gente até as 8:15. Já eu quero ver o que eu tenho aqui para hoje. 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

7:04, 7:04. Olha, eu tenho pra você. Lá do meu amigo, lá do Lanches do Sul. É pra você buscar segunda-feira. Aquela Marmitex é deliciosa, viu? Rapaz, vem num capricho só. Você passa na segunda-feira por lá. Olha, eu vou incrementar agora mais alguma coisa aqui, viu? 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É verdade? Vamos colocar mais uma cuca da padaria Guiri Pães e Lanches, então, para vocês? Então, nosso WhatsApp é o 988380192.

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0: 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Olha, o nosso WhatsApp é o 988380192. Vamos ver aqui a Lene, bom dia. A Lene Pereira com a gente. Aqui eu tenho, deixa me ver aqui, ó. Vamos tomar um café com a vó Lúcia. É o meu amigo, lá da cidade Ilhota. Meu amigo Heitor, bom dia pra você, Heitor.
2: Bom dia, meu amigo. Aqui é o Heitor, aqui de Ilhota. Um abraço, meu amigo. Bom final de semana.
0: Tá certo, garotinho Heitor Ilhota, meu amigo do peito, ligado com a gente, obrigado pela companhia, querido. Bom café com a vovó ali, tá certo? Um abraço à família do Heitor lá de Ilhota.

Legal, gente, 7:13, você ligado com a gente nesta manhã de sábado. É, chegamos ao 8º mês de 2026. Agora para o Natal é só um tapinha, né? 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

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Zap, quer saber do zap? 991-14-27-87. Meu amigo João Riffel da Margem Esquerda, bom dia, João Riffel. Um abraço para você. Também a Margarida Riffel, também da Margem Esquerda. Eu tenho aqui o pessoal lá do Baú Central. Meu amigo Nelson Vipel, William Vipel. A Isabel Vipel do Baú Central, bela e linda cidade Ilhota. De Ilhota eu vou até o bairro 7 de Setembro. A família Martendal do bairro 7. Meu amigo Leonardo Martendal. A Vitória Martendal. E a Luzia Martendal do bairro 7 também. A Roseli Cristina Gutia. Participando do sorteio também o filho José Américo de Souza. Meu amigo Pedro Nicolete da Margem Esquerda também com a gente. O filhão Edenilson de Ávila Nicolete. Margem Esquerda, aquele abraço. 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

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Sete horas com mais 18 minutos, 7 com mais 18, nosso WhatsApp é o 988380192, WhatsApp mais popular da cidade.

Legal, gente, 7:26, já estou de volta. Vamos dar uma espiada no nosso WhatsApp. É, na parte da manhã, logo cedinho, o pessoal acorda. Vai dar aquela espiada no zap, né? É, aí sai fofoca, tem aquela mensagem, tem aquele bom dia. 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Vamos aqui, o pessoal de Itajaí, bela e linda cidade de Itajaí, cidade praiana. Bom dia Tuti do bairro Paciência, Itajaí ligada com a gente. Bom dia Tuti, obrigado pela companhia. De Itajaí eu vou para o bairro, deixa eu ver qual é o bairro, é bairro Figueira. A Rafaela do bairro Figueira, um abençoado.

Bom dia, Cauê Vipel. Lá do Baú Central, a Silvana Vipel. Sidney também, Cardoso, lá do Baú Central. Sidney Cardoso, lá do Baú Central. Ô, Raíza, bom dia pra você, Raíza. Meu maridão Jefferson Cauê.

Pereira, bom dia, Odirval Pereira. Alexandra também com a gente, bom dia, bom dia. Elisete Ramon, Rosca Margo, agora sim.

Muito obrigado, muito obrigado. Aí sim é um convite, aí sim é um zap, né? Que anima o camarada a abrir aqui pra ver, né? Um convite, claro. A da padaria, Jeripas e Lanches, certo? It's my way. Ei, Bajé, que bom dia, em Forno da Margem Esquerda. Pessoal da Margem Esquerda, aquele abraço.

Olha, eu quero convidar você também para o próximo dia 8. Lá na comunidade Santa Terezinha. É a tradicional feijoada do Clube Atlético Tupi. É a partir das 11 horas. Música ao vivo. Tem pagode por lá também. É a tradicional feijoada do Clube Atlético Tupi. Bom dia pra você, Juliana Koenig. E o maridão, José Carlos Dias. Mandar um alô para o meu amigo João do Chapéu. Ô, seu João do Chapéu, aquele abraço. Meu amigo Cardoso, lá de Ilhota. O popular Tampinha. O Coronel. Ligado com a nossa programação. Obrigado. Pessoal do Barracão, Bateias, Óleo Grande, Arraial dos Claudinos, pessoal do bairro Gaspar Mirim, Gasparinho, a família Gomes, meu amigo Ademar Gomes, meu amigo Nene, dona Hilária, ô barbaridade, ô pessoal bacana. Uma hora dessa eu vou tirar um tempo aí, vou passar pra lá na família Gomes, tomar um café com a dona Hilária, tá certo? Um abraço à família Gomes.

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0: Estamos aqui 7:31. A Jane de Souza Machado, do bairro Gasparinho. Bom dia pra você, Jane de Souza. A Rosileia dos Santos, do bairro Santa Terezinha, ligado com a 97.9 FM. Eu queria receber um zap do bairro Gaspar Grande. Será que vai aparecer do bairro Gaspar Grande aqui? Bom dia, bom dia, bom dia. Silva Azevedo, das Águas Negras. É Figueira participando do sorteio. Vamos aqui, Dona Maria Leonide. Dona Maria Leonide, bom dia pra você, querida.
1: Bom dia, Mica. Sou Leonide do Gasparinho. Coloca no sorteio. Bom final de semana.
0: Pra você também, pessoal do bairro Gasparinho, ligado com a nossa programação desta manhã.

Lembra que você participa até às 8h15. Depois vai fazer o sorteio, tá certo? E o nosso WhatsApp continua liberado, 988380192, é o WhatsApp mais popular da cidade. 7h33. Bom dia.

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Você ligado com a gente, obrigado pela companhia nesta manhã de sábado, 1º de agosto. Bom dia para você, Maria Aparecida Ribeiro Soares. Lá do Alto Gasparim, bom dia para você, Maria Aparecida Ribeiro Soares. Pessoal do Alto Gasparim, aquele abraço. Ana Maria Deixa-mes com a gente. Bom dia, Jailson de Ilhota. Bom dia, Jailson de Ilhota. Participando com a gente, pessoal de Ilhota, aquele abraço.

0: 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Vamos aqui, bom dia, daí José Vanelli do Alto Gasparim, quero agradecer, pois ganhei o bolo sábado passado, muito obrigado. E coloca no sorteio. É, ganhou o bolo, né, Odair? Mas um pedacinho aqui pra rádio, nada, né, rapaz? É, um metade do bolo aqui pra rádio, um cafezinho, caía bem, né? Um abraço, querido, bom final de semana pra você e toda a sua família. Odaí José Vanelli. A Carla Denise Dickman. Ô, Carla, bom dia pra você. Já tomou o café da manhã, Carla? Então, já alimentou o corpinho? Então, ó, da Rua da Santinha, bairro Gasparim, ótimo sábado para todos nós. Pessoal do bairro da Rua da Santinha, bairro Gasparim. A família do meu amigo José Lano, popular Garoa. Meu amigo Garoa, sua esposa Tânia, toda a sua família, ali da Rua da Santinha, um abraço. A família Fachini também da Rua da Santinha, a Simone também da Rua da Santinha. Pessoal legal, obrigado pela companhia. Dali, garoto.
1: Dali, garoto!

aqui do município de Gaspar. Ele foi garçom na Santa Ceia. É verdade. Meu amigo Paulinho Pistarol. Isso quer dizer que não é mais de ontem, né? Ô Paulinho, um abraço, querido. Obrigado pela companhia. Bom final de semana pra você e toda a sua família. Bom dia, sim, o café já saiu cedo por aqui. Esse povo são meus vizinhos. Tudo gente boa, pois é. Gasparinho só tem gente boa, né? Eu vou defender meu lado também, né? É verdade. 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

0: É 7h44, é manhã de sábado. Você que ainda não tirou os pezões pra fora da coberta, mas é, tá na hora, né? Olha, falando em pezão, um dia fui fazer uma visita pro meu amigo Tia Aplica. Aí o cidadão tava com o pezão pra cima na poltrona. É só no zap zap, aquele pezão cheio de dedos, com as unhas enrugadas, só esperando isso aqui, ó.
1: E aquele Pix sai hoje.
0: É verdade. 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Sete horas 7h46, você participa até as 8h15, então tem uma cuca lá da padaria aqui de pães e lanches. Eu tenho pra você também um Marmitex pra você buscar segunda-feira. Lá do Lanches do Sul, do meu amigo Pablo e também a Franciele. 988380192. Chico Zambianchi canta pra você, rolam as pedras.

0: 7:52, manhã de sábado. Vamos ver com a gente a Iris, aí chega com a gente ali da do bairro Gasparinho e também o filho Leonardo Shell, pessoal do bairro Gasparinho, aquele abraço. Também com a gente a Cibele Nicoletti do Alto Gasparinho participando do sorteio, bom final de semana. Emily Coradini ou Caroline, Caroline. Ô Emily, bom dia pra você do bairro Gaspar Mirim. É Emily Caroline, não é Coradini, né? É Emily Caroline. Rapaz. Bom dia pra você, Emily. Caroline, tá certo? Vamos aqui com a gente a Luciana Viper de Amorim. Bom dia, Luciana. Ali da margem esquerda, a Isolete da Silva, bom dia Isolete, lá do Poço Grande, e também o Edemir, ligado com a gente, obrigado pela companhia. Bom dia, aqui é Robson da Silva Barreto, do Gaspar Mirim, quer participar do sorteio? Manda a música pra nós aqui do RPM, pode ser isso? Música do RPM também para o pessoal da RM Embalagem. Pessoal da RM Embalagem, o bairro Gaspar Mirim, aquele abraço. Bom trabalho para vocês aí, hein? É, eles foram fazer umas horas sábado, rapaz. Início de mês, final de mês, início de mês. O cartão tá por um fio, né, rapaz? É, o Pix nem pensar, né? Aí eles trabalham até umas 11h10, 11h20, por ali assim, esperando o patrão chegar na empresa, né? Aguardando isso aqui, ó.
1: E aquele Pix sai hoje.
0: Então. 7:54, um bom trabalho para o pessoal.

7:54, Edemir do Poço Grande. Ótimo sábado pra você também, Edemir. Bom dia, Marivá, Marivalda de Lima, do Gaspar Mirim, participando do sorteio. Toca uma música pra nós ouvir aqui, da RM Embalagem, que estamos ligados na programação. A Joyce Vitória, bairro do bairro Santa Terezinha, bom dia pra você, Joyce. Pessoal do bairro Santa Terezinha, aquele abraço.

0: 7:56. Vamos aqui, Luísa Lana. Bom dia pra você, Luísa Lana. Lá do bairro Bateias. Pessoal do bairro Bateias, aquele abraço. Bom dia, quero participar dos sorteios aqui do bairro Santa Terezinha. Aparecida Dutra. Jalmir Vermolei com a gente também. Ótimo final de semana, bom dia. Aqui o meu amigo Gilson. Gilson Schmidt. Rapaz, o homem da boia. Vamos fazer uma boia, rapaz. Vocês não têm ideia, viu? Bom dia, meu amigo Gilson, querido.
1: Ô, Miguel, bom dia. Manda um abraço aí pra turma do Rancho e do Gilson aí. A turma do Gole aí. Bota um flashback aí pra nós aí.
0: Ah, tô vendo só mal dental, que rapaz. Ô, Joelma, bom dia pra você, Joelma. Bom dia, Joelma do Alto Baú, deseja toda a programação para todos que estão escutando. Quero participar dos sorteios. Bom dia pra você, Joelma.

17h54. Eu vou trazer então aqui o Modern Talk lá para o rancho do Gilson. A turma do Gole, rapaz. Outro dia passei por lá, saboreamos uma feijoada lá. É verdade, o pessoal pra fazer uma boia lá não é fraco, não. Eles não são fracos, não, rapaz. Tem aquela qualidade, aquela experiência, aquele conhecimento, não é verdade? Um dia desse já vai fazer outra boia por lá, tá certo? Lá no rancho do Gilson Schmidt, sempre ligado com a nossa programação. Obrigado pela companhia, 7h58.

gente, 8 horas com mais 2 minutos. Você ligado com a gente nesta manhã de sábado, muito obrigado pela companhia. Aí você participa até as 8 horas e 15. Ó, você tem mais 13 minutos, hein? Aqui, Ivete de Lima de Souza, lá do bairro Lagoa, pessoal do bairro Lagoa, aquele abraço. A Maísa Vipo de Almorim da margem esquerda, bom dia, Maísa. Ana Gessia do Belchor, bom dia, Ana. E também Maciel Gessia do Belchor Baixo, ligado com a gente.

0: Legal, gente, 8h03, você ligado aqui na 97.9 FM, fazendo uma verdadeira legião de amigos. Bom dia, quero participar do sorteio de hoje. Juliana Mara Martins, do bairro Santa Terezinha, da JM Embalagem. Estão ligados na 97.9 FM. Tocar uma boa para a galera da JM Embalagem, ali no bairro Santa Terezinha. Ô Juliana Mara Martins, já daqui a pouco, hein? A Rosa Elizabeth Russi, bom dia pra você, Rosa. E também as netas Maria Liz de Souza e Maria Gabriela de Souza. E a filha Carla de Souza. Bairro Gasparinho, minhas conterrâneas. Bom dia pessoal do Braço do Baú. Ou melhor dizendo, Alto Baú.
1: Bom dia, meu querido Adriano do Alto Baú. Bota aí no sorteio aí, participar do sorteio. Dá um abraço pra toda a galera do Alto Baú aí. Do Gaspar, o pessoal que trabalha comigo na empresa Verna lá. Um abraço pra todo mundo, ontem, sábado, bom final de semana. Um abraço, fica com Deus.
0: Um abração para o pessoal do Alto Baú, meu amigo Adriano. Todo o pessoal da empresa Werner por lá ligado com a nossa programação. José, Altair Gel, bom dia.

0: 8:05. Daqui a pouco o programa Contatos com a Cidade com Léo Violi. 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

0: vamos aqui, 8:06, 8:06. 988380192. 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Pra você buscar hoje até às 11 horas. É. E também pra você buscar segunda-feira lá do Lanches do Sul, lá do meu amigo Pablo e também da Franciele. É aquela marmita recheada pra você. 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
1: Que é uma delícia.
0: Alexandre Amorim com a gente, bom dia, Alexandre Amorim da margem esquerda. Eu tenho aqui, deixa eu ver, quero essa cuca pra mim, amante, que é uma Juliana Mara Martins. É da JM Embalagens. Bom dia, me coloca no sorteio, é a Rosane. A Rosane do bairro Gasparinho. Pessoal do bairro Gasparinho, aquele abraço. É minha conterrânea. 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É a Rosane do bairro Gasparinho.

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Legal, gente, 8:13. Vamos aqui, pessoal, participando com a gente. Oi, oi, oi. É da Lícia ou Lúcia do bairro Santa Terezinha? Lícia, será que é Lícia, mas... Mas enfim, tá valendo. A Sueli Bittencourt com a gente, Holanda Estila, bom dia, Holanda. Também o José Marildo da Silva e o Luizão, Luiz Fernando Zabel, ali da rua Arthur Pofo. Pessoal do Arthur Pofo, aquele abraço. Bom dia, sempre ligado 97.9 FM. A Catarina ali do bairro Gasparim, na rua da Santinha. Um feliz sábado a todos da rádio. Pra você também, Catarina. É, mais um minuto, mais um minuto. Lembrando que o ganhador ou a ganhadora da Cuca vai passar direto lá na padaria aqui de Pães e Lanches. É, vai retirar direto lá, tá certo? Não precisa passar aqui na rádio. A ganhadora ou ganhador, né? Da

Olha, você tem mais uma. Ah, estourou, tempo estourar, tempo esgotado. A Nilce Moratelli, a Nilce, bom dia. A Nilce mandou 8 horas 14 minutos.

É, já já vou fazer o sorteio da Cuca da padaria Guiri Pães e Lanches pra você buscar hoje até as 11 horas, 10 e meia, 11 horas. Ou quer sair de casa lá pegar a Cuca, já tomar, fazer, usar pro café da manhã? Saborear no café da manhã, então. E o Marmitex do Lanche do Soro, bairro Gasparinho, número 2326. Segunda ou terça-feira você pode passar por lá, certo?

8:17. Vamos aqui, olha só, a Cuca da padaria Guiri Pães e Lanches, passar direto lá na padaria Guiri Pães e Lanches, fica ali na rua Pedro da Rocha, número 15, ou melhor, para facilitar, em frente ali a Kiko Confecções, né? No bairro Santa Terezinha. Vamos ver a Cuca rodando os tamborins, ganhador ou ganhadora. Vamos ver aqui, é ganhador ou ganhadora. É ganhador. Os homens saíram na frente hoje. Olha aqui, eu tenho, deixa eu ver aqui. É o Robson, lá da embalagem RM. Atenção, Robson, da embalagem RM. Robson, da embalagem RM. Final do telefone 5322. Passar direto da padaria Guiri Pães e Lanches. Robson, então, só tem o primeiro nome aqui, mas é da embalagem RM. Final do telefone 5322. Passar direto da padaria Guiri Pães e Lanches.

agora vamos ver o ganhador, a ganhadora do Marmitex lá do Lanche do Sul. Aí tem que passar em nossa emissora, pegar um cartão aqui, tá certo? Pra lá retirar segunda ou terça-feira. Um desses dois dias, tá certo? Segunda ou terça. Vou rodando os tamborins. Vamos ver ganhadora ou ganhador. É ganhador, é ganhadora. Olha, empatar o jogo, hein? Tá empatado o jogo, hein? Os homens levaram um brinde e as meninas levaram outro. É da rua, é da rua, é da rua da Santinha. Carla Denise Dickmann. Carla Denise Dickmann, final do telefone 5726. Aí passa aí nossa emissora, tá certo? Vamos aqui o repeteco então, a Cuca da padaria Guiri Pães e Lanches, o Robson, lá da embalagem RM. Aqui eu não sei, não tem o bairro aqui, é Gaspar Mirim, agora sim. A embalagem RM, certo? Ganhador da Cuca. E o Marmitex é a Carla Denise Dickmann, da Rua da Santinha, final telefone 5726. É daqui a pouco o programa Contatos com a Cidade com Léo Miglioli.

0: Legal, gente, 8:24. É daqui a pouco o programa Contatos com a Cidade. Léo Miglioli já chegou no camarim com toda a sua equipe de maquiagem. Vai se produzir, na verdade, para apresentar o programa Contatos com a Cidade. É, verdade? Os melhores cremes, os melhores produtos estão no camarim de Léo Miglioli. É verdade. Daqui a pouco ele apresenta o programa Contatos com a Cidade.
1: Alô, bem-vindo!
0: Ó, o pessoal da embalagem RM. Ô, Robson, é isso mesmo, rapaz. É só passar na padaria. Padaria Guiripões e Lanches. Então vem buscar minha cuca, que eu ganhei no programa da 97.9 FM.
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0: 7 horas, ou melhor, 8 horas com mais 27 minutos. 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Bom dia, um abraço para o pessoal da obra do Yuri aqui no Santa Terezinha. Estão pedindo o Fernando. Um abraço, bom final de semana. É um abraço para o pessoal da obra do Yuri aí no bairro Santa Terezinha. Rapazes, vocês estão batendo aquela laje, não é verdade? É aquele assentando o tijolo, salpicando a parede, amarrando ferro, rapaz. Pessoal, pega bonito por lá, viu? É, tá certo. É, daqui a pouco o programa Contatos com a Cidade. Bom trabalho pra vocês aí, ó. E obrigado, viu, pela companhia. É, o pessoal trabalha no sábado, rapaz. Aí chega lá por volta das 11 horas, né? Chega o patrão, o responsável da obra. O camarada já meio quebrado, não é verdade? Cartão de crédito por um fio, né? Pix, nem pensar. Aí eles ficam no aguardo, né, pai?
1: E o Pix, nada ainda.
0: É, aí o patrão disse que não tem. Aí é brabo, né? Final de semana o camarada meio liso, né? É que nem aqui na rádio aí, ó. Chega final de mês aí, o pessoal começa a rodear o diretor, né? É, todos eles quebrados. Aí chega o nosso Dindinho, nosso diretor. É.
2: Alô, bem-vindo.
0: Aí ele começa a soltar verba pra turma aí. Gente amiga, rapaz, vou perder meu emprego aqui. Gente amiga, 8 horas com mais 29 minutos, 8 com mais 29. Léo Milori já deixou o camarim. Já apresenta o programa Contatos com a Cidade. 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Não tenho mais tempo, 8 horas com mais 30 minutos, vem aí. Léo Milholi vai apresentar o programa Contatos com a Cidade. A todos, um bom final de semana, até lá.
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0: Alô, meu povo! Tô eu por aqui, hein? Bom dia! E é, minha gente, 1º de agosto. Agora vem cá, impressionante, né? Como o ano tem duas velocidades. Janeiro demora mais ou menos 94 dias pra acabar. Aí chega agosto. Meu amigo, tu espirra, já tem um mercado vendendo panetone, tem uma tia tua no zap perguntando onde é que vai ser o Natal. E agosto, ele tem uma fama muito injusta, você sabia, né? Tem gente que acorda hoje já desconfiando do mês. Eu não, eu tenho medo da fatura do cartão que vai vencer em agosto. Um mês não faz nada. Quem faz é a gente durante o mês de julho. Mas sábado também é um diazinho curioso. A pessoa passa a semana inteira falando, né? Não vejo a hora de descansar. Chega hoje e inventa de lavar carro, de cortar grama, de ir no mercado, de visitar a sogra, de arrumar a garagem. Ainda de noitinha quer fazer um churrasquinho. Aí chega segunda-feira e fala, nossa, preciso de um fim de semana pra eu descansar que eu não aguento mais. Existe uma mentira que todo brasileiro conta no sábado, vocês sabiam?
1: Brasil!
0: Que é aquela assim, ó. Ô amor, eu vou ali rapidinho só comprar pão. Aí volta 2 horas depois, porque encontrou alguém no mercado pra conversar. Volta com refrigerante, carvão, carne, sorvete, uma promoção de chinelo, um vaso de planta que nem precisava. E o pão? Cadê o pão? Esqueceu. Aí quem já foi no mercado sabe, né? Eu sou assim, né? Eu entro assim, não, hoje eu vou gastar só 50 pila. Saí com 3 sacolas, um rombo na conta, sem saber como um pacote de café conseguiu custar quase o preço de um financiamento. Mas chega de conversa. Agosto começou e a gente vai começar do jeito certo. Com alegria, com informação, com boa música e a melhor companhia do rádio. Ó, então aumenta o volume aí, prepara o chimarrãozinho, o cafezinho, ou pãozinho com manteiga e vem com a gente, que tá no ar o Contatos com a Cidade, pela Sentinela FM, trazendo e fazendo o seu sábado começar com um sorriso no rosto. E agora eu quero falar aqui, eu sou obrigado a falar do Miguel, né? Saiu daqui numa velocidade quando acabou o programa e eu acho que ele esqueceu o celular aqui. Daqui a pouco ele entra correndo de novo aqui. Ou não, né? Porque conhecendo o Miguel como eu conheço, ele vai passar em alguma loja aí no centro, lá na Alemanha, e vai comprar um celular novo, né? Não, ali tem dinheiro. Não. Esqueci o celular. Não, vou comprar um novo. Eu vou gastar energia pra ir lá buscar o celular de volta? Não. Vou comprar um novo. Porque o Miguel, não sei se vocês sabem, né? Mas é assim. O Miguel, quando ele é mecânico, né? O carro se salva. Mas se não fosse, se estragasse o carro, ele comprava um outro. Verdade. Esses dias estragou a geladeira, era só a luzinha que dentro dela, era só trocar a luzinha. Comprou uma nova. Esse é o Miguel Vilvoc, verdade, tô falando. Não é o Miguel que anda com dinheiro, é o dinheiro que anda com o Miguel. É coisa diferente. Oi, eu quero seu WhatsApp hoje aqui comigo, hein? Eu não saí de casa e deixei o cachorro dormindo pra vir aqui e não conversar com vocês. Então manda um WhatsApp aqui pra mim no 479-8838-0192, 479-8838-0192. Manda o seu áudiozinho, é sábado, tira esse espírito de preguiça do corpo, manda embora, manda um WhatsApp aqui, tá com vergonha, manda um WhatsApp aqui, a vergonha de fofocar da vida dos outros, você não tem agora, então manda um WhatsApp aqui pra mim. Tá pensando o quê, hein? Porque hoje eu tenho aqui um lindo relógio de pulso da Chaite Relógios e Ótica. Abraço pro meu amigo Marquinho, pro Marlon, pro Xande, toda a família Chaite. Aí você já pensou? Sabadão, chega 11 horas, você escuta o seu nome aqui, o ganhador ou a ganhadora de hoje é fulano. Aí vai saber que segunda-feira pode vir pro centro, todo prosa, desfilando na Destiliano Ramos, buscar o seu relógio ali no site. Você pode ser esperto, né? Você quer o maridão, se o maridão ganhar, ou a patroa ganhar, pode ir ali e dizer assim, ah, ô chate, ô Marquinhos, é que a situação lá em casa tá assim, minha mulher disse que já faz 15 anos que eu não dou um presente bom pra ela, pode ser um feminino pra eu levar pra patroa? Pronto, meu amigo, a sentinela e a chate resolve até relacionamento. Coisa que a gente não resolve é os boletos vencidos, o resto. Então manda seu WhatsApp aqui, boa sorte. Hoje é dia do cerealista, dia mundial do câncer de pulmão, dia nacional dos portadores de vitiligo, dia mundial da amamentação, dia nacional do selo. E hoje também inicia o agosto dourado, né, que é do aleitamento materno, e também o início do agosto verde claro em relação ao linfoma. No momento em Gaspar, fazendo 18 graus, sol deve aparecer hoje por volta das 11 horas, tá? E vai ficar aí com a gente até umas 17, 18 horas. Depois vem a lua, né? Claro. Mas amanhã em segunda o tempo promete ficar nublado, tá? E de terça até a próxima segunda, chuva, chuva que Deus manda. Ó, domingo que vem vai ser friozinho, segunda que vem, não nessa que vem agora, na próxima, vai ser bem friozinho, então te prepara. Tu que tá achando que o inverno foi embora, que já se despediu, estás enganado, meu nego. Ó, tô aguardando seu WhatsApp, 479-8838-0192, contatos com a cidade até às 11 horas hoje, então você sabe que passa rapidinho. Tem bastante informação hoje por aqui, eu tô te aguardando. 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

0: saborosa aqui para você. Nossa receita de hoje, croquete de carne. Ingredientes: 2 xícaras de chá de músculo moído, 1 cebola grande picada, 2 dentes de alho amassados, 1 tomate picado, salsa a gosto, 1 colher de sopa de margarina, 1 xícara de chá de água, 2 xícaras de chá de farinha de trigo, 1 tablete de caldo de carne, 1 xícara de chá de leite, farinha de rosca para empanar e óleo para fritar. Vou repetir os ingredientes e você confere comigo. 2 xícaras de chá de músculo moído, 1 cebola grande picada, 2 dentes de alho amassados, 1 tomate picado, salsa a gosto, 1 colher de sopa de margarina, 1 xícara de chá de água, 2 xícaras de chá de farinha de trigo, 1 tablete de caldo de carne, 1 xícara de chá de leite, farinha de rosca para empanar e óleo para fritar. Modo de preparo: cozinhe a carne, coloque a cebola, o alho, o tomate, frite até secar a água. Coloque a margarina, quando derreter, coloque a água e o caldo de carne. Quando ferver, coloque a farinha de trigo e cozinhe até desgrudar do fundo da panela. Deixe amornar e enrole como um croquete. Passe no leite e empane na farinha de rosca e frite. E sirva em seguida. Croquete de carne, nossa receita de hoje. Até a próxima e bom apetite.
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0: 9:08. Deixa eu ver quem tá comigo aqui no nosso WhatsApp.
1: Bom dia, Léo. Eu sou o Eric, eu moro no Gaspar Mirim.
0: Ô, Eric.
1: Eu quero participar do sorteio do relógio.
0: Beleza.
1: Toca a música do Luan Pereira.
0: Opa, claro que sim, deixa comigo.

0: Mandando um alô também pro meu amigo Hamilton Amaral. Alô, Hamilton, bom dia. Bom dia pra Márcia Anitta Meurer, lá da Farma Geral. Oi, Márcia, bom dia. Oi, Jô.
1: Bom dia, Léo.
0: Bom
1: Tudo
0: dia.
1: Bem, meu amigo querido.
0: Tudo certo.
1: Com essa voz maravilhosa aqui, a Joelma do Alto Baú.
0: Oi, Joelma.
1: Deseja essa programação maravilhosa com esse locutor querido, Léo.
0: Ai,
1: para
0: que
1: todos que estão escutando, especialmente meu marido Adriano.
0: Ô, Adriano.
1: E todos que estão escutando lá da Catequese.
0: Oh.
1: Meus amigos todos, noivo, todo o pessoal que fizemos o curso de casamento.
0: É.
1: Ótimo sábado a todos!
0: É, eu também já passei por essa catequese dos noivos aí. Ô, Joel, um abraço pra você, pro Adriano. Em breve aí estarão unindo as alianças. We watch the shows, we watch the stars. Alô pra Luciana Vipel de Amorim, na margem esquerda. Família Vipel. Alô pra Amanda, pra Isabel, pro William e pro Nelson. Meu amigo Valdir Souza, o popular Saci. Léo, toca um Roupa Nova aí pra gente curtir nesse sabadão? Pode ser, mas antes, ó, vou trazer aí pra galderiada.

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5: Tá minha sogra zucrinando as ideias da família, que queria R$3.000 pra fazer uma harmonização facial. Não, isso não dá pra senhora. Então eu quero fazer um preenchimento labial. Quanto custa? R$3.500. R$3.500 pra fazer um preenchimento labial? Tranquei a véia dentro de casa, atirei uma cachopa de marimbondo pra dentro. Não gastei um pila. 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
1: 9:20 e agora vou a um contato com o Sargento Gil, do Corpo de Bombeiros Militar de Gaspar. Alô, Sargento, bom dia.
2: Muito bom dia, Léo, e ouvintes do programa Contatos com a Cidade, neste sabadão nublado. Pois é, desde ontem aí, as nuvens impedem aí o brilho do nosso astro-rei, mas faz parte, pelo menos não está chovendo, e queremos mais uma vez agradecer a você, Léo, ao Bem-vindo Miglioli, a toda a equipe Sentinela FM, por mais uma vez abrir as portas aí, para que a gente possa divulgar as ações do Corpo de Bombeiros. Ontem, uma entrevista bastante bacana, com uma repercussão bastante positiva aí nas redes sociais. Agradecer a vocês todos aí, que também, como a gente comentou ontem, né, Léo, ajudam a salvar vidas. Esses informes que a gente acaba dando, as informações, as dicas de segurança, tudo isso contribui para o bom desenvolvimento do trabalho do Corpo de Bombeiros Militar aqui de Gaspar, que ontem, né, completamos aí 24 anos. Queremos agradecer aí a Tito Pizzaria, nos presenteou com uma pizza em comemoração aos 24 anos do bombeiro aqui na cidade de Gaspar, ao Tito, a Vire, ao Racinha, a toda, ao Theo, a Mariane, a toda a sua família que nos presentearam, de vez em quando aí manda uma pizza para nós lá no quartel. Então, obrigado aí a Tito, a você, a sua família, muitas bênçãos, e a todos, né, como eu falei ontem, né, Léo, que de alguma forma contribui para essa credibilidade que o Corpo de Bombeiros tem aqui no município de Gaspar. A Gi Flores, né, que todo ano faz aquela parceria com a gente, são tantas gente para agradecer que a gente acaba esquecendo. Se a gente esqueceu de algum empresário, de alguém que nos auxilia, nos perdoe, mas o sucesso do bombeiro é graças a vocês. Falando aí das ocorrências, graças a Deus, ontem um plantão tranquilo, tivemos uma semana bastante tumultuada, né? Desde sábado passado aí, vários acidentes com mortes, e ontem, graças a Deus, tivemos um plantão tranquilo, total apenas de 3 ocorrências, 1 caso de origem clínica, 2 acidentes de trânsito, mas bem tranquilo, graças a Deus. Esperamos que o dia de hoje continue tranquilo e para a guarnição que está assumindo serviço aí, comandada pelo Cabo Palandrani, e que esse final de semana seja um final de semana aí de alegria, paz, principalmente no nosso trânsito aqui de Gaspar. A todos, um excelente final de semana. Beijo no coração dessa audiência maravilhosa e, mais uma vez, obrigado, equipe Sentinela FM, por essa parceria. E até segunda-feira, querendo o nosso Deus.
1: Valeu, sargento, obrigado pelas informações, um forte abraço e, mais uma vez, parabéns a toda a corporação, Corpo de Bombeiros Militar de Gaspar, ontem completou 24 anos. Ó, atendendo o meu amigo Luan Pereira, chegando, moletom.
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0: Sábado, dia 1º de agosto de 2026. Eu sou a Suzy Luiz e tô chegando com as previsões astrais para esse dia 1º de agosto, energizando coisas boas para esse mês também, tá? Vida longa, próspera e muito feliz para quem dá mais um giro em torno do sol hoje, 1º de agosto. Quem nasce no dia 1º de agosto é do signo de Leão, com a personalidade do signo de Virgem. São pessoas marcadas por agir de um modo excessivo de franqueza. Falam aquilo que pensam de maneira direta. Tudo de bom para você que faz aniversário hoje, dia 1º de agosto. Áries, Touro e Gêmeos. Oi, Áries, nascidos de 21 de março a 20 de abril. Áries, você pode enfrentar divergências com parentes e colegas, mas isso é passageiro. Tenha atenção com as oportunidades. Não dê espaço aos ciúmes. Cor para você azul, números da sorte 78, 33 e 62. Touro, nascidos de 21 de abril a 20 de maio. Touro, o céu é favorável para o seu bolso. Você pode embarcar em uma aventura amorosa, mas vai sonhar com segurança. Cor para hoje, lilás, números da sorte 52, 88 e 25. Gêmeos, nascidos de 21 de maio a 20 de junho. Gêmeos, você vai querer curtir o conforto no seu trabalho. Ótimo dia para garantir dinheiro. Declare seu amor sem cobranças. Cor para você verde, números da sorte 35, 26 e 53. Eu já volto e falo com Câncer, Leão e Virgem com mais um bloco de previsões.
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8: Valeu, Fran! Forte abraço para você e toda a galera da Minha Casa Enxovai. Olha, gente, uma das maiores autoridades em saúde pública do mundo, o homem que virou o rosto da pandemia da Covid-19 nos Estados Unidos, agora está no centro de uma nova polêmica. Anthony Fauci foi chamado para depor no Senado americano. Em vez de responder às perguntas, invocou a 5ª emenda da Constituição, pasmem, mais de 100 vezes. Mas afinal, por que alguém que sempre disse ter agido corretamente prefere ficar em silêncio? O que que isso significa? Será que isso pode mudar a história da pandemia? E é sobre isso que a gente fala agora. Anthony Fauci, ex-diretor do Instituto Nacional de Alergias e Doenças Infecciosas dos Estados Unidos e um dos principais responsáveis pelas orientações durante a pandemia da Covid-19, prestou depoimento ao Senado americano nesta semana. E durante a audiência, parlamentares fizeram perguntas sobre decisões tomadas durante a pandemia, o financiamento de pesquisas científicas e a investigação sobre a origem do coronavírus. No entanto, Fauci invocou repetidamente a 5ª emenda da Constituição dos Estados Unidos, que é um direito que permite a qualquer cidadão não responder perguntas quando acredita que suas respostas possam ser usadas contra ele em um eventual processo criminal. Ao todo, ele utilizou esse direito mais de 100 vezes. E aí a atitude gerou forte reação do senador republicano Rand Paul, que conduz as investigações. Para ele, a recusa em responder demonstra que ainda existem muitas perguntas sem resposta sobre a condução da pandemia. Paul afirmou que estuda pedir que Fauci seja responsabilizado por desacato ao Congresso. Já os defensores de Fauci afirmam que exercer a 5ª emenda não significa admitir culpa. Pelo contrário, trata-se de um direito constitucional garantido a qualquer cidadão americano, especialmente quando há risco de futuras ações judiciais. Agora, o caso deve seguir para novas etapas no Senado e poderá ter desdobramentos na Justiça. Olha, gente, independente do lado político, uma coisa é certa, né? Quando um dos cientistas mais influentes da pandemia decide ficar em silêncio diante de tantas perguntas, isso naturalmente desperta curiosidade e alimenta ainda mais esse debate, né? Será que ainda existem respostas importantes sobre aquele período que mudou a nossa vida, mudou a vida do mundo inteiro? Essa é uma discussão que eu acredito profundamente que ainda está muito longe de terminar. E 37, quero mandar um alô pro Paulo Sérgio da margem esquerda. Alô, Paulo, bom dia. Oi, Lícia, bom dia.
3: Oi, Léo, bom dia.
8: Bom dia.
3: Lícia de Santa Terezinha.
8: Oi, Lícia.
3: Quero participar do sorteio do relógio.
8: Tá certo, querida, boa sorte. Alô, seu Pedro.
10: Bom dia, meu amigo Léo.
8: Bom dia.
10: Me coloca aí nesse sorteio.
8: Claro.
10: Manda esse relógio pra cá.
8: Opa.
10: Pedro Nicoletti, do bairro Margem Esquerda. Obrigado, abraço, meu amigo.
8: Valeu, seu Pedro, tudo de bom, meu querido. Oi, Sônia.
11: Bom dia, Léo.
8: Bom dia.
11: Gostaria de participar de sorteios.
8: Certo.
11: E coloca eu e, se possível, meu marido, Paulinho.
8: Claro.
11: A minha neta, Alice Bertoldi, no sorteio do relógio.
8: Certo.
11: Um abraço.
8: Valeu, obrigado, querida. Um abraço, Sônia.

0: você tá curtindo o Rock Set Dangerous. Quero mandar um alô pra Maísa Viper de Amorim, lá na margem esquerda. Alô, Célio.
1: Bom dia, Léo.
0: Bom dia.
1: É o sábado. Olha, vai sair o sol. Já choveu, agora vai dar sol.
0: Vai.
1: E bota eu no sorteio desse relógio de pulso da relojaria Shark.
0: Claro.
1: Beleza, meu amigo?
0: Valeu.
1: E toca aquela música especial pra hoje, né?
0: Qual?
1: Quarto de Mansão.
0: Opa.
1: Um Amado Batista, se eu não me engano, hein?
0: Beleza.
1: Beleza, meu querido? Um abraço.
0: Ó, vou fazer o seguinte, ô Célio. Vou trazer aqui com o JM, pode ser?

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5: Previsões astrais de volta nesse sabadão. Bom final de semana para você. Câncer, Leão e Virgem. Oi, Câncer, nascidos de 21 de junho a 21 de julho. Câncer, no trabalho você vai ter habilidade para negociar. Bom astral para entrar em contato com gente querida. A 2, você acerta os ponteiros. Cor para hoje, vinho. Números da sorte 36, 72 e 64. Leão, nascidos de 22 de julho a 22 de agosto. Leão, os astros acentuam a vontade que você tem de ganhar dinheiro. Você pode ter oportunidades ou ideias inovadoras para isso. Cor para você, marrom. Números da sorte 55, 82 e 46. Virgem, nascidos de 23 de agosto a 22 de setembro. Virgem, você vai ter facilidade para negociar e convencer pessoas, além de um espírito de liderança. Você pode explorar essa lábia na paquera e no romance. A cor para você é o prata. Números da sorte 02, 53 e 85. Eu já volto e falo com Libra, Escorpião e Sagitário para mais um bloco de previsões.
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1: E vamos agora falar de esporte. Aí vem ele, Miguel Vilvoc.
2: Muito bom dia para você, Lamilholi. Bom dia para você que acompanha o programa Contatos com a Cidade nesta manhã de sábado aqui na 97.9 FM, trazendo informações da FIFA, que desiste do plano para criar empresa e vender ações. O presidente da FIFA, Gianni Infantino, desistiu do plano de vender parte das ações da Copa do Mundo a investidores privados, 3 dias após o projeto vir à tona. A desistência foi anunciada à noite da última sexta-feira, portanto, ontem, em nota publicada pela entidade que comanda o futebol mundial. Como dissemos desde o início, fazer isso apenas se a maioria das associações membro da FIFA apoiasse, e sempre sujeito a um processo de consulta com elas, com o Conselho da FIFA, as confederações e as partes interessadas em geral, disse um trecho da nota. Eu tenho ouvido atentamente todas as opiniões. Ficou claro que o projeto criou divisões de uma natureza que, independentemente do nível de apoio, não atende mais ao interesse do objetivo estabelecido em primeiro lugar, completou o presidente da FIFA. Na última terça-feira, a FIFA anunciou que pretendia criar uma empresa para fazer a operação de suas principais competições, entre elas a Copa do Mundo e a Copa do Mundo em clubes. O objetivo da entidade era vender participações minoritárias nesta nova empresa, com expectativa de arrecadar 4,5 bilhões de euros, cerca de 21,5 bilhões de reais. Copa do Brasil começa hoje, os jogos das oitavas de final, jogos de ida. Às 17 horas de hoje, no Maracanã, tem Vasco da Gama e Fluminense. Às 19:30, o Atlético Mineiro recebe a equipe do Juventude. 21 horas de hoje, o Santos na Vila Belmiro recebe a equipe do Remo lá do Belém do Pará. Amanhã às 16 horas tem Palmeiras e Fortaleza. 18 horas tem Mirassol e Grêmio Porto Alegrense. 18:30 tem Chapecoense e Cruzeiro. 19:30 tem Internacional e Corinthians. Segunda-feira, 21 horas, tem Atlético Paranaense e Vitória da Bahia. A Série A, a Série B e a Série C e a Série D não vai ter jogos desse final de semana devido aos jogos da Copa do Brasil. 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Eu volto a falar de esporte na segunda-feira no Jornal da 97.9 FM. Até lá.
1: Valeu, Miguel. Obrigado pelas informações. Forte abraço. Faltando 10 para as 10.

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5: De volta com mais previsões astrais por aqui, Libra, Escorpião e Sagitário. Libra, nascidos de 23 de setembro a 22 de outubro, seu poder de comunicação continua acentuado. Boa fase para divulgar o seu currículo, tá? Papos e encontros descontraídos na vida amorosa. Cor para hoje azul, números da sorte 48, 03 e 30. Escorpião, nascidos de 23 de outubro a 21 de novembro, Escorpião, você vai ter ótimas ideias e vai saber escolher palavras certas para conseguir aquilo que quer. A lua envia estímulos ao convívio com a família. Cor para hoje branco, números da sorte 40, 67 e 75. Sagitário, nascidos de 22 de novembro a 21 de dezembro. Sagitário, dia promissor para o seu bolso. Seus esforços vão ser recompensados. Dificilmente você não vai se contentar com as aventuras. A cor para hoje é o dourado. Números da sorte 68, 14 e 59. Eu já volto com o último bloco e falo com Capricórnio, Aquário e Peixes.
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1: Valeu, Robson. Obrigado pelas informações e um forte abraço, hein? Pessoal me perguntando o que que aconteceu com o show de bandas, o que que aconteceu com o Robson. O Robson tava passeando, tava viajando, trabalhando. Mas já já estará de volta.

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0: O último bloco das previsões astrais por aqui, Capricórnio, Aquário e Peixes. Capricórnio, nascidos de 22 de dezembro a 20 de janeiro, a lua desperta o seu lado caseiro, mas você pode ter algumas tensões no convívio com a família. Um amor do passado pode reaparecer para um acerto de contas. A cor para hoje é o preto, números da sorte 60, 51 e 24. Aquário, nascidos de 21 de janeiro a 19 de fevereiro, Aquário no trabalho, você vai se mostrar mais determinado com iniciativa. Se tiver alguém na mira, vai dar o primeiro passo sem hesitar. Romantismo 2, cor para você verde, números da sorte 79, 07 e 51. E para finalizar as previsões, peixes nascidos de 20 de fevereiro a 20 de março. Peixe, as tarefas vão parecer mais fáceis hoje. Cuidado para não exagerar nos gastos. Boa chance de iniciar um namoro. Se você já tem seu par, revele seu lado carinhoso. Cor para hoje marrom, números da sorte 08, 98 e 44. Na segunda eu volto com mais previsões astrais por aqui. Bom final de semana. Até lá.
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2: 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Oi, Robson,
4: bom
2: oi,
4: dia,
2: Maria.
4: Bom aqui é o David Gaspar Menino, eu quero participar do sorteio.
2: Opa, e vou tocar a música que eu prometi ontem, Ferrugem, Pai de Menina. Essa vai lá pro meu amigo Robson, hein?

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0: 10:21. Quero mandar um alô pra Juliana Koenig e o José Carlos Dias, ligadinhos com a gente. A Alessandra Nicolete Roden, lá do Alto Gasparinho. Alô pra Rosane Coradini Stiller, lá do Gasparinho. Alô pra Lourdes Amarque, que pediu uma moda bem gaúcha. Meu amigo, seu Eduardo, bom dia.
1: Bom dia, Léo.
0: Bom dia.
1: Queremos participar do sorteio do relógio da relojoaria ótica Scheide.
0: Certo.
1: Eduardo e Bernadette Mendonça.
0: Beleza.
1: Somos do bairro 7. Bom final de semana pra você, que Deus abençoe você. Eu já falei uma vez pra você, hora se quiser.
0: Oh, maravilha.
1: Vem aqui na 13 de maio.
0: Vou mesmo.
1: No bairro 7.
0: Tá marcado.
1: Quero te mostrar uma coleção também de músicas que eu tenho aqui.
0: Oh, que maravilha. Abração. Valeu.
1: Deus te abençoe.
0: Seu Eduardo, dona Bernadette. Aquele abraço, meus amigos. Papai do céu abençoe sempre, tá bom? Alô pra Ivonete Amaral de Ilhota. Oi, Ivonete. A Roseli Vila Nova, lá do bairro Lagoa. Meu amigo Bola. Alô, Bola, bom dia. Alô pro Jailson lá de Ilhota. Será que é Jailson? Será que é Jailson? Lá de Ilhota. Léo, toca um flashback aí pra gente. A Lucimar Jesus, bom dia, Léo. Abençoado sábado, repleto de muitas bênçãos e alegrias. Léo, fiquei tão feliz de ter ganhado o relógio, imensamente grata, hein? Não basta só ouvir, tem que participar e acreditar. Obrigado, Sentinela. A Lucimar e o Célio, lá de Azambuja, aí, ó. Eu estive em Azambuja na quinta-feira passada. Eu não tinha visto como é que era ainda o hospital por fora, assim, e toda a parte em volta, né? Mas achei muito bonito, hein? Muito bonito mesmo. Eu conhecia muito bem, mas era por dentro. E aí, na quinta-feira passada, quinta-feira retrasada, eu tive a oportunidade de conhecer o espaço em volta ali da área do hospital de Azambuja, da igreja e tudo mais. E achei muito, muito, muito bonito mesmo. Alô pra Oswaldina Rangel. Oi, Oswaldina, bom dia. Léo, sigo na escuta do seu programa. Ótimo final de semana pra você e sua família. Um abraço. Obrigado, querida. Chegando Cleito e Romário, Zeneto e Cristiano, não namora.

gosto do Alto Gasparinho. Toca uma música com Hugo Pena e Gabriel. Quero participar do sorteio. Sabadou sem sol, mas tá bom, não está chovendo. Beijo, ótimo final de semana para todos nós.

Hoje quem tá aqui de novo é a Inês aqui da Praça do Céu. Eu queria escutar uma música, oferecer para minha filha. O nome da música será com a filha de Riquirene. Certo? Se eu for atendido, muito obrigado.

0: bom dia. Aquela mulher que pediu uma moda bem gaúcha, toca ali com o Guto Cordiona, cavalo tostado. É só alegria, tá bom? Tenho... feliz sábado.
1: Valeu, Zilda! Aquele abraço a nós, cheia aí com o Grupo Cordiona. Eu vou trazer essa aqui com o Tia Barbaridade, pode ser?

0: Oi, Léo, bom dia, Léo, querido. Coloca a Maria do baú e o marido dela, seu Benedito.
1: Ô, seu Benedito, não, Maria.
0: Não, sou feio. Manda esse relógio pra nós, Léo.
1: Opa.
0: Um abraço.
1: Boa sorte, querida. Valeu.
0: Ótimo dia pra vocês.
1: Amém, obrigado.

0: Bom dia, Léo. Quero participar do sorteio. Henrique Schmidt, bota Lucinda Grosselli. Léo, sabe quem encontrei lá no mercado da Cooper hoje?
1: Quem?
0: O Gil. Aí eu dei um abraço nele, disse: vamos medir essas nossas barrigas aí, Gil. Eu acho que eu ganho dele. Mas tudo certinho. Um bom final de semana, um abraço. E amanhã, grandiosa festa na São Senhor, Senhor Bom Jesus.
2: Aí, ó.
0: Vamos participar. Festeiro lá.
2: Valeu, seu Henrique, dona Lucinda, aquele abraço, hein? Tudo de bom, seu Henrique. Obrigado pela companhia sempre, viu? Oi, dona Elizabeth.
3: Bom dia, Leozinho.
2: Bom dia, querida.
3: Meu grande amiguinho.
2: Tudo bem?
3: De coração.
2: Essa aí.
3: Léo, bota o meu nome no sorteio e
2: claro.
3: Do Demar.
2: Claro.
3: Sabe que o Demar ganha esse relógio e presentei a mulher dele. Ué, oh, felicidade.
2: Já pensasse?
3: Meu nome é Elizabeth, traz aqui de baú, Léo. Valeu, meu amigo.
2: Valeu.
3: Um abraço de coração. Bom final de semana para nós todos.
2: Né? Para você também.
3: Um abraço de coração para sua esposa e a sua menina queridinha.
2: Beleza, deixa comigo.
3: Menina linda.
2: Valeu.
3: Amém.
2: Um abraço, dona Elizabeth. Tudo de bom, querida.

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0: É, turma, faltando 9 para as 11. E eu já estou me bandeando, como dizem por aí. É o bloquinho saideira aqui do Contatos com a Cidade. Alô, Gert, bom dia.
17: Bom dia, Léo.
0: Bom dia.
17: Tudo certo?
0: Tudo certo.
17: Tudo bem, eu queria fazer parte do sorteio da relojaria Ótica Chat lá.
0: Claro, claro, claro.
17: Eu moro aqui na rodovia Jorge Lacerda, bairro Poço Grande.
0: Certo.
17: Eu sou Gert Blaze.
0: Beleza.
17: Certo, meu jovem?
0: Tô certíssimo.
17: Final de semana pra ti e a família.
0: Valeu, querido.
17: Valeu, um abraço.
0: Valeu, um abraço, Gert. Oi, Ana.
18: Bom dia, Léo.
0: Bom dia.
18: Eu sou do bairro Lagoa, quero participar do sorteio.
0: Beleza. Boa sorte. E é daqui a pouquinho, hein? Mandando alô pra Elisete e o meu amigo Guina. Também pra Elvio de Pinho, na Pedro Simon. Meu amigo Odair José Vanelli. Alô, Odair. A Yolanda Stiller, o Luiz Fernando Zabe e o José Marildo da Silva. Alô, Batman.
19: Bom dia, Léo.
0: Bom dia.
19: Amigo.
0: Tudo certo?
19: Quero participar do sorteio aí.
0: Beleza.
19: Marcos, bairro Santa Terezinha.
0: Valeu, Marcão. Um abraço pro Batman. Pensa num homem que sabe lançar os passinhos num flashback, hein? É o primeiro a chegar e o último a sair. Cara, dança demais, hein? Esses dias ele ganhou uma gravata especial pra quando ele tivesse um evento importante pra ir, né? É nada, rapaz. Vai em qualquer flashback, ele amarra a gravata na testa e vai dançar, cara. Coisa de louco, tá? Quero mandar um alô aqui também pra Raquel Nicoletti lá no Macucos. Oi, Raquel, bom dia. Meu amigo Almirei, Fleira, alô, Almir. Dona Rosa, Elizabeth Rússia, alô, Dona Rosa. A Rosane Bruno da Silva, oi, Rosane. O Valmir Bornhausen do Gaspar Mirim. Alô pra Marlete de Bortoli dos Santos. A Carla Denise Dickman também tá ligadinha com a gente. Alô pro meu amigo Graciano Celso Rocha lá do Barracão.

Quem mais está comigo aqui é o Amaro Reis, do Gaspar Mirim. Alô, Amaro! A Márcia Girardi, lá do Santa Terezinha. Dona Rosa Reiser, da Lagoa. Oi, Dona Rosa! Meu amigo Fábio Bernardes já fez aquele cafezão dele, que precisa no mínimo de um semestre no Senai para saber utilizar esse negócio que ele faz o café aqui. O negócio é brabo, tá, gente? Uma hora eu vou pedir pro Fábio vir aqui na rádio fazer um café desse aqui e explicar pra gente como é que funciona.

0: Mandando um alô aqui também pra Sara Koenig Dias. Oi, Sara, bom dia. Pra Mafaldina, lá da margem esquerda. Alô pra Andréa Goulart, a dona Maria Dalcin, também a Lilian, que tá ligadinha. Ô, Lilian. Não vai ter Mengão esse final de semana, né? Que coisa chata o Flamengo ficar fora da Copa do Brasil, né? Oi, Jô, fala comigo.
1: Oi, Léo, que é o João do Alto Baú. Eu gostaria de participar do sorteio de relógio para dar de presente pro meu, ou pro meu esposo Adriano.
0: Certo.
1: Ou pro meu filho Cauã.
0: Certo.
1: Que o Adriano tá dia 8, tá de aniversário.
0: Ah.
1: Meu filho, dia 17, tá de aniversário.
0: Olha aí.
1: E agora, dia 9, dia dos pais. Que Deus abençoe a todos, que todos tenham uma boa sorte. E que todos fiquem com Deus.
0: Amém, amém. É, dizem assim que as pessoas mais legais, né, os mais bonitos, fazem aniversário em agosto. Se é verdade ou não, daí eu já não sei também, né? É o que dizem, né? Não o que eu digo, né? Mas é o que dizem por aí. Se é verdade ou não, aí fica a cargo de vocês. Alô pra Dircélia Almeida, lá das Águas Negras. Oi, Dircélia, bom dia, querida. Gente, eu vou trazer o Ed Brito e Samuel, já vou fazer o sorteio por aqui e ver quem leva pra casa esse lindo relógio de pulso da Chart Relógios e Ótica, tá bom?

0: Grande Brito e Samuel, mudar pra quê? Ó, gente, já tem aqui o resultado do sorteio de hoje. Quem leva pra casa o lindo relógio de pulso da Chat Relógios e Ótica, meu amigo Marquinho, Marlon, Xande, toda a galera. Obrigado pela parceria de sempre. Ó, você que ainda não comprou o presente do papai, Dia dos Pais tá chegando aí. 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Mas hoje quem vai ficar contente, quem vai dar uns pulinhos em casa de felicidade, de alegria, é o meu amigo Graciano Celso Rocha. Alô, Graciano! Parabéns! Você é o ganhador, hein? Alô, Graciano! Todos que participaram, meu muito obrigado. Segunda-feira eu tô de volta. Um forte abraço, beijo no coração, bom final de semana e até mais. Tchau, tchau!
1: Hora certa! 10:59. ZYE 272. 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

0: Todos eles têm nos ajudado muito. E hoje nós vamos falar de um projeto que está acontecendo em Gaspar, de um movimento que está acontecendo em Gaspar há muitos anos, um movimento tão importante de formação das nossas crianças e de nossos adolescentes, talvez uma das melhores metodologias do mundo, que é o Movimento Escoteiro de Gaspar. Hoje nós trouxemos o chefe Jefferson da Trindade. Jefferson, sempre alerta, meu irmão.
1: Sempre alerta.
0: Obrigado por ter vindo, tá? É uma alegria te ver. E eu gostei muito da tua iniciativa de assumir o comando, então, a presidência do movimento e desenvolver esse trabalho tão importante de prevenção e de promoção dessas nossas crianças e adolescentes. Para iniciar, gostaria que tu se apresentasse um pouco, agora nos bastidores. Estou falando um pouquinho na margem esquerda. Conta um pouquinho no Jefferson para nós, por favor.
1: Bom, vamos lá então. Primeiro eu quero agradecer a oportunidade de estar aqui no teu espaço, né? Usando esse meio de comunicação que é tão importante para a cidade. Bom, meu nome é Jefferson da Trindade, sou morador atualmente agora do Gaspar Grande, né? Mas eu me criei ali na margem esquerda.
0: O coração tá na margem esquerda.
1: O coração na margem esquerda. No lado do Campo do Floresta, né?
0: Olha só.
1: Ali, na rua Sebastião Ostin.
0: Olha
1: família,
0: só.
1: Família Ostin e família Trindade.
0: Ah, né? Misturou?
1: Misturou aí. Surgiu eu, que nem diz.
0: Eu tô aqui.
1: Tamo aqui.
0: E aí, tu casou, tem filhos, conta um pouquinho mais pra nós.
1: Pois é, daí eu conheci a minha esposa, né? Ficamos um bom tempo namorando e a gente resolveu casar. Hoje a gente tem uma família formada que tá toda envolvida dentro do movimento escoteiro.
0: Ah, que legal.
1: Hoje a minha esposa é aquela do grupo que cuida do ramo Lobinho. E o meu menino Gustavo tá no ramo escoteiro e a Helena com 8 anos tá no ramo Lobinho.
0: Lobinho, que legal. Então a família inteira tá envolvida no movimento escoteiro e eu sei, tive o privilégio de participar contigo daquele curso de formação dos voluntários da Defesa Civil, que tu é um pintor de mão cheia também. Vamos fazer pelo menos um merchandise também, né, Jefferson? Tu também é um pintor há muitos anos também aqui na cidade?
1: Pois é, também isso também tem história, né, Santiago? Isso vem lá do meu avô, lá da época do seu Dionísio Trindade, daí vem o pai, o Osmarino, né? E aí eu peguei essa herança deles aí e estamos pintando na cidade aí.
0: Há 3 gerações.
1: Há 3 gerações.
0: Olha, que legal,
1: já
0: que legal.
1: Tem bastante história para contar.
0: E conta um pouquinho do movimento escoteiro em Gaspar. Eu sei que teve um movimento há muitos anos atrás e depois, há poucos anos atrás, voltou novamente com força total e hoje nós temos, graças ao teu trabalho, de todos os chefes, de toda a diretoria, um movimento forte aqui na cidade de Gaspar.
1: Vamos lá, então, eu fiz um resumo para te contar um pouco da história do Grupo Coração do Vale.
0: Perfeito.
1: Ele começou lá no aeromodelismo, lá como Asas do Vale. Primeiro ele foi a modalidade Asas, né?
0: Do ar, né?
1: Do ar, isso, com a SAB.
0: Perfeito.
1: Certo? Então, depois de um certo tempo, quiseram trocar de modalidade. E aí foram para a União dos Escoteiros do Brasil.
0: Perfeito, certo. que para quem não entende, os escoteiros têm o escoteiro do ar, no caso a SAB, né? Sempre Alerta Brasil, e depois o próprio grupo, os próprios dirigentes, juntamente com os escoteiros, decidiram então mudar então para da terra, né? Seria então o movimento atual, é isso?
1: Não, SAB é uma identidade e a União dos Escoteiros
0: isso.
1: Do Brasil são outras.
0: Mas a União é de terra, não seria do mar, por exemplo, na área que eu moria, do mar, né?
1: Não, existem essas classificações dentro da UEB, que é o escoteiro do ar, o básico, que é o da terra, que tem esse pin aqui no chapéu.
0: Isso.
1: E tem o do mar.
0: Isso.
1: Né? Que é o ar, terra e água.
0: Isso.
1: Ar, terra e água.
0: E eu participei do em Balneário Camboriú do mar, então participei do mar também, tive essa experiência já fazem mais de 30 anos atrás.
1: Legal, gratificante, né?
0: É muito gratificante.
1: E quando a gente vê pessoas que já participaram do movimento, é legal trocar experiência, sabe? Cada vez que a gente vai num encontro, numa formação de chefia, ou até mesmo num congresso que a gente foi agora à Nova Veneza representar o nosso grupo e te trazer novas ideias, novos projetos para implantar dentro da cidade, dentro da comunidade, isso é gratificante, tá?
0: Fortalece muito o movimento. movimento
1: fortalece
0: também.
1: Fortalece o movimento.
0: E aí, então, em Gaspar, eles mudaram, então, da

0: FAB para a União dos Escoteiros do Brasil, é isso?
1: A gente se filiou à União dos Escoteiros do Brasil.
0: Certo.
1: A gente foi apadrinhado por um grupo de Blumenau, primeiro, né?
0: Perfeito.
1: E aí a gente, depois que tudo correu certo, fez esse apadrinhamento, a gente ficou por alguns anos como ele, como padrinho, como filial aqui em Gaspar.
0: Uma filial do movimento de Blumenau.
1: Isso, né? E aí surgiu a oportunidade de nós andar com as nossas próprias pernas. Então, o grupo se juntou na chefia na época e resolveu montar, então, o Coração do Vale.
0: Coração do Vale.
1: Coração do Vale.
0: E aí se reúne na escola Honório Miranda, é isso, isso, Jefferson?
1: Isso. Hoje a gente tem como base, né, a escola Honório Miranda, né, cedido pela diretora lá, para a gente poder fazer nossas atividades com as crianças.
0: Perfeito. E aí nós temos, dentro do movimento Coração do Vale de Gaspar, diferentes grupos dentro desse movimento, né? Aí tem os lobinhos, que tua filha faz parte. Quantos lobinhos, mais ou menos?
1: Olha, eu vou te falar que hoje no ramo nosso, né, são 73 inscritos, nossa, né? Associados, né?
0: Associados em Gaspar.
1: Total, entre chefia e membros do grupo. Então, os classificados em seu ramo lobinho, escoteiro, sênior e pioneiro.
0: São
1: quatro modalidades.
0: Quatro modalidades e um movimento grande. 73 é um universo grande de pessoas envolvidas diretamente, Jefferson.
1: Sim, Santiago. Já tivemos até um número maior, tá? Mas o que aconteceu? Teve uma grande baixa porque alguns foram para o esporte, né? O vôlei foram se dedicar, saíram para fazer outros estudos também, né? E o maior desafio dentro do movimento escoteiro é trazer um chefe escoteiro para trabalhar, porque o chefe escoteiro, ele é voluntário, tá? Além de você ser voluntário, você tem que estudar para isso, sabe? Fazer os cursos, se especializar dentro da área, fazer o teu melhor possível, entendeu?
0: É uma dedicação, inclusive, Jefferson, é todo sábado, desde o início, que inicia o ano, é todo sábado, né? Então a pessoa tem um compromisso, assim como tem os seus compromissos profissionais, como tu tem teu compromisso profissional, tu tem que tirar tempo para estudar, né? Fora do teu horário profissional e o horário dedicado à tua família e tuas coisas particulares. E além disso, sábado tem que estar presente, né, naquele período, uma hora, uma e meia aproximadamente, inicia e vai até final da tarde, é isso?
1: É isso. A gente tem o início das atividades 2 horas da tarde.
0: Duas horas da tarde.
1: E vai até as 5 da tarde.
0: Até as 5.
1: Todo sábado.
0: E a pessoa, para ser chefe escoteiro, devia ter participado, ter tido alguma experiência anterior. Inclusive, algumas vezes me convidaram para participar como chefe escoteiro, mas eu faço já há 25 anos um trabalho voluntário que justamente no sábado. Então, fazer 2 trabalhos voluntários realmente não teria condições de fazê-lo, né?
1: Uhum.
0: Mas com certeza, se não estivesse fazendo esse trabalho voluntário aqui na Terra do Sol e aqui em Gaspar também, com certeza seria chefe escoteiro e estaria junto com vocês hoje desenvolvendo, porque eu sei da importância desse trabalho para a formação dessas crianças, adolescentes e jovens e futuros homens e mulheres da nossa sociedade. Vamos fazer um pequeno intervalinho e já volta.
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0: Voltando então ao nosso podcast Gaspar em Foco. Eu queria saber hoje, Jeffrey, quais são os desafios, então, além da necessidade de estar inserindo mais chefes escoteiros para aumentar ainda mais os grupos, quais são os outros desafios que vocês têm à frente do grupo escoteiro aqui de Gaspar?
1: Bom, além do desafio de trazer o voluntário para trabalhar dentro do movimento escoteiro, a gente tem um grande desafio que seria a aquisição de uma sede.
0: Uma sede própria.
1: Uma sede própria. É uma notícia boa que nós tivemos agora, final do ano, a Câmara decretou utilidade pública e o nosso prefeito Paulo Queires sancionou, né, e assinou e nos deu a utilidade pública. Então, agora eu vou estar encaminhando um ofício a ele, pedindo e requerindo uma sede para uso das atividades com os jovens.
0: E quais são os requisitos? Porque eu tenho quase certeza que o prefeito municipal, vindo da Polícia Civil, com 30 para 40 anos de Polícia Civil, tenho certeza que ele tem um grupo escoteiro como um grupo importante para a formação, para a educação dessas nossas crianças, adolescentes e jovens. E eu tenho quase certeza que ele vai ser favorável a. Quais são os pré-requisitos desse local para vocês terem a sede própria aqui em Gaspar?
1: Bom. Uma área boa seria uma área verde, né? Que a gente possa fazer atividades ao ar livre, que é isso que é o marco simbólico, né? O escoteiro, ele trabalha na área livre, né? Então, os movimentos é desenvolvido em cima dessas áreas. E também o nosso prefeito, Paulo Queles, ele também foi escoteiro já, anos atrás.
0: Olha só.
1: A história dele também
0: vai fortalecer ainda o pedido.
1: Já foi chefe escoteiro também.
0: Ah, não, então, acho que daqui a pouco nós vamos ter o terreno antes do que imaginado, porque depois de ter o terreno, aí vem a segunda etapa, que é equipar aquilo, construir a estrutura, né? A cozinha, né? Construir uma sede própria, literalmente, para guardar o material, que é um material caro, né? Muito material também importado, que é utilizado para sobrevivência, para os acampamentos e tudo mais, né, Jefferson?
1: Sim, hoje o nosso grupo, ele já conta com alguns equipamentos, né, adquirido pelo próprio grupo, junto com o movimento dos pais, né, a gente já foi beneficiado com uma feijoada, já foi feito rifinhas para equipar o grupo, né, com esses materiais para atividade. O grupo, ele é uma associação sem fins lucrativos, tá?
0: Perfeito.
1: Ele não tem vínculo nenhum com política nenhuma, partidária nenhuma também, tá? Só é um grupo de voluntários formados por chefes que eram pais, tá? Que se tornaram chefes pela necessidade e pelo movimento. Ele sentiu-se pertencente dentro do movimento e ele abraçou aquilo ali.
0: Que legal.
1: E foi fazer parte, tá?
0: Eu me lembro, Jefferson, da Liliana Santos, que ela participou da primeira reunião lá na Bung, lá no aeromodelismo, ela participou e está lá até hoje, né? Participando junto
1: com
0: vocês.
1: Sim, ela é uma das fundadoras do movimento escoteiro, ela daqui de Gaspar, ela está dentro do movimento ainda. Hoje ela cuida do ramo pioneiro, que é
0: pioneiro,
1: o último. É.
0: Perfeito. Ela e os filhos, né? Também.
1: Sim, sim.
0: Eles são bem envolvidos.
1: Estão dentro do movimento ainda também.
0: A Liz e o Lucas. E daí, Jefferson, então, a primeira meta é conseguir o terreno, constituir a sede própria. E eu te pergunto, me falasse que o grupo já teve um número maior e agora estariam com 73 entre todos os integrantes. Como as pessoas estão nos assistindo, que estão nos ouvindo, poderiam participar do movimento escoteiro, tanto como voluntário, quanto como lobinho, como escoteiro, como pioneiro, como as pessoas podem se somar a esse movimento?
1: Vamos lá, para eu te responder essa pergunta aí, o que eu preciso é primeiro trazer o voluntário, fazer a formação dele, tá? Que existem alguns cursos para ele poder atender o primeiro passo das crianças, assim, sabe?
0: Então, para abrir para novas crianças, teria que formar novos chefes.
1: Primeiro eu tenho que formar novos chefes para poder abrir. Porque daí eu consigo transformar esses novos chefes em auxiliares dos já formados. Aí eu consigo distribuir melhor as funções e conseguir alcançar um número maior de jovens dentro do movimento.
0: Então eu vou fazer um apelo para as pessoas que nos acompanham aqui pelas redes sociais, que gostam do nosso trabalho. Você que tem um tempo livre aos sábados, que você que quer fazer um trabalho voluntário, você que já se aposentou e tem tempo livre, você que consegue, que é servidor público e trabalha de segunda a sexta-feira, né? Você que é servidor estadual, servidor federal, que está nos assistindo, que mora aqui em Gaspar, nas cidades próximas, e queira fazer parte, procure o Jefferson, procure ele, que ele vai estar abrindo as portas para você fazer os cursos, você se tornar um chefe escoteiro, ter essa alegria, porque é uma alegria, né, Jefferson?
1: É uma alegria tu ver o resultado de um jovem dentro da sociedade, tá? Tu faz a diferença. Na verdade, o escotismo, ele forma jovens para o mundo, tá? Formação do desenvolvimento social, caráter intelectual, afetivo. Isso é gratificante. Tu vê o resultado, assim, dos pais que colocam os jovens dentro do movimento escoteiro. Meu filho desenvolveu muito e tu vê esses respaldos deles, assim, ó, é encantador. E tem um jovem que ele diz, pô, pai, primeira atividade escoteira, depois nós vamos sair. É uma briga, sabe? Então tem gente ali que é fanzaço do escotismo.
0: Que legal, e eu quero chancelar e confirmar tudo que o Jefferson falou. É uma das melhores formações do mundo para a formação de crianças e adolescentes. O Léo, que tá nos bastidores aqui, tenho certeza que quando os filhos dele tiverem na idade, 6, 7 anos, ele já vai lá te procurar para estar inserindo eles. Mas o importante hoje é a gente promover e somar forças como chefe escoteiro. Então, a pessoa tem que ter acima de 21 anos, né? Procurar o Jefferson para estar se dedicando a esse grande movimento de transformação social que é o movimento escoteiro de Gaspar. É isso, Jefferson?
1: É isso aí. Fico agradecido aí, meu, por essa oportunidade que tu me deu para estar aqui presente e agradecer a comunidade também, né? Porque a comunidade é uma grande força que a gente tem. Além do escotismo ajudar as crianças, ele vai ajudar a comunidade. porque o escoteiro, ele zela pela comunidade. Então a gente vai apresentar no segundo semestre vários projetos dentro das escolas, dentro do movimento escoteiro, que engloba a comunidade toda.
0: Perfeito, e o programa está de portas abertas, inclusive está rolando uma rifa. Eu vou mandar o programa e a folha da rifa para o pessoal nos ajudar adquirindo os números da rifa. É R$5 o número, a folha é R$50, é isso?
1: Perfeito, é isso aí.
0: E o pessoal vai nos ajudar contribuindo. Ah, você não tem como num sábado ajudar como chefe escoteiro? Nos ajude comprando uma rifinha para desenvolver esse grande trabalho aqui na nossa cidade. Meu irmão, muito obrigado. Deus abençoe tu e tua família e todos esses chefes escoteiros que estão fazendo um grande trabalho aqui na cidade de Gaspar. Muito obrigado.
1: Eu que agradeço. Vai um sempre alerta para a turma toda.
0: Sempre alerta. Muito obrigado e até a próxima semana.
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9: Obrigado pela audiência e até a próxima.

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existe uma teoria que se chama 90-10, onde uma pessoa tem 90% daquilo que você procura em alguém.

0: Os 10% a gente deixa pro garçom, né não?
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Queridos irmãos e irmãs, muito bom dia. Eu sou Frei Pedro e é com muita alegria que acolho você para mais um programa Encontro com as Comunidades da Paróquia São Pedro Apóstolo de Gaspar. Nossa saudação franciscana de paz e bem. Música.

missas e celebrações para este final de semana. Sexta-feira, 31 de julho, às 19 horas, na comunidade Bom Jesus, a festa do padroeiro. Sábado, 1º de agosto, às 17 horas, em Virgem de Nazaré, Gasparinho e Jesus Cristo Libertador, Poço Grande. Às 19 horas, na Matriz, São Cristóvão Gaspar Grande e Bom Jesus, a festa do padroeiro. Domingo, 2 de agosto, às 8 horas, na Matriz e Nossa Senhora Aparecida, Arraial Baixo. Às 9h45, em São Judas Tadeu, Porto Arraial, São Brás, Lagoa, Santa Isabel, Sertão Verde e Bom Jesus com a festa do padroeiro. Às 19 horas, na Igreja Matriz. Chegamos ao 18º domingo do tempo comum na liturgia da Igreja. E neste domingo, somos convidados a deixar que a palavra de Deus alimente o nosso coração. Vivemos também o início do mês vocacional dedicado à oração pelas vocações na Igreja. Neste primeiro domingo, rezamos especialmente por todos os chamados ao ministério ordenado, os diáconos, os padres e bispos, para que sejam pastores segundo o coração de Cristo. Meu

Para nós franciscanos, este dia 2 de agosto tem um significado muito especial. Celebramos a festa de Santa Maria dos Anjos da Porciúncula. Porciúncula, aquela pequena capela tão amada por São Francisco de Assis, berço da ordem franciscana, lugar onde ele compreendeu profundamente a misericórdia de Deus e onde concluiu sua peregrinação nesta terra. Da pequenez da Porciúncula nasceu uma grande obra de Deus. Isso nos recorda que Deus continua realizando maravilhas por meio dos corações simples e disponíveis. Escutemos a mensagem da palavra. As leituras deste domingo nos apresentam um Deus que nunca se cansa de oferecer vida e vida plena. Na primeira leitura, o profeta Isaías faz um convite belíssimo. Ó vós todos que estáis com sede, vinde às águas. Vós que não tendes dinheiro, apressai-vos, vinde e comei, vinde comprar sem dinheiro, vinde tomar vinho e leite sem nenhuma paga. É um convite gratuito. Deus não vende o seu amor, Deus oferece. Ele sabe que a maior fome do ser humano não é apenas de pão, mas de sentido, de esperança, de perdão e de paz. No Evangelho, segundo a narrativa de Mateus, Jesus contempla aquela multidão cansada e faminta. Os discípulos pensam de forma prática: despede as multidões para que possam ir aos povoados comprar comida. Mas Jesus responde com uma frase que continua desafiando a igreja de todos os tempos. Eles não precisam ir embora. Dá-lhes vós mesmos de comer. Aos olhos humanos, havia apenas 5 pães e 2 peixes. Era muito pouco. Mas, colocados nas mãos de Jesus, tornaram-se suficientes para alimentar milhares de pessoas. Este é o grande ensinamento do Evangelho. Quando entregamos a Deus o pouco que temos, ele faz surgir a abundância. Talvez hoje nós também olhemos para a nossa vida e pensemos: tenho tão pouco, pouca força, pouco tempo, poucos recursos, pouca esperança. Mas Deus nunca pergunta primeiro quanto temos. Ele pergunta se estamos dispostos a oferecer. Foi assim com Maria, foi assim com São Francisco de Assis, foi assim com tantos outros santos e santas. Foi assim com todos aqueles que disseram sim ao chamado de Deus.

Iniciamos hoje o mês vocacional. Toda vocação nasce exatamente desta experiência. Alguém que oferece o pouco que possui e Deus transforma esse pouco numa bênção para muitos. Rezemos pelos nossos diáconos, pelos padres, pelos bispos e também por aqueles jovens que sentem o chamado de Deus, mas talvez ainda tenham medo de responder. A igreja precisa de ministros santos, próximos do povo, apaixonados pelo evangelho e apaixonados pela Eucaristia. Mas vale lembrar, todos os batizados possuem uma vocação. Todos somos chamados a repartir os dons que Deus nos confiou. A segunda leitura nos oferece uma certeza maravilhosa. São Paulo, na sua carta aos Romanos, afirma: nada poderá nos separar do amor de Cristo, nem dificuldades, nem perseguições, nem sofrimentos, nem a morte, nem qualquer outra criatura. Quando vivemos unidos a Cristo, nunca caminhamos sozinhos. Essa certeza sustentou São Francisco durante toda a sua vida. E ela aparece de maneira muito bonita na Porciúncula, cuja festa celebramos hoje. Aquele pequeno templo, aquela pequenina igreja, não impressionava pela beleza ou pelo tamanho. Era pobre, simples e escondido. No entanto, foi justamente naquele lugar que Deus realizou uma verdadeira revolução espiritual. São Francisco compreendeu que Deus prefere os pequenos, que a força do evangelho está na simplicidade e que a verdadeira riqueza é viver totalmente unido ao Senhor. Talvez essa seja também a mensagem deste domingo. O mundo vive procurando possuir cada vez mais. Jesus nos ensina a repartir. O mundo ensina a acumular. Jesus ensina a confiar. O mundo diz que nunca é suficiente. Jesus mostra que quando existe amor, sempre haverá pão para todos. Que cada um de nós saia desta palavra perguntando: quais são os 5 pães e os 2 peixes que posso colocar hoje nas mãos de Deus? Meu tempo, minha oração, meu serviço, minha escuta, minha solidariedade? Quando oferecemos aquilo que somos, Deus continua multiplicando esperança no mundo. Concluindo a mensagem de hoje, elevemos a Deus a nossa oração. Senhor Jesus, nós vos agradecemos porque nunca deixais faltar o alimento da vossa palavra e da vossa presença. Ensinai-nos a confiar mais em vós do que em nossas limitações. Recebei os nossos 5 pães e 2 peixes, o pouco que somos e possuímos, e transformai tudo em bênção para nossos irmãos. Abençoai neste mês vocacional todos os diáconos, padres e bispos. Fortalecei aqueles que já responderam ao vosso chamado e despertai novas vocações para o serviço da igreja, para que nunca faltem pastores segundo o vosso coração. Pela intercessão de Santa Maria dos Anjos e de São Francisco de Assis, concedei-nos um coração simples, pobre e alegre, sempre disposto a repartir, servir e anunciar o evangelho. Que o Senhor nos acompanhe durante
toda esta semana e faça de cada um de nós instrumentos da sua paz e do seu amor. Amém. Ave Maria, cheia de graça, o Senhor é convosco. Bendita sois vós entre as mulheres e bendito é o fruto do vosso ventre, Jesus. Santa Maria, Mãe de Deus, rogai por nós, pecadores, agora e na hora de nossa morte. Amém. O Senhor vos abençoe e vos guarde. O Senhor vos mostre a sua face e se compadeça de vós. O Senhor volte o seu olhar para vós e vos dê a paz. O Senhor vos abençoe. O Pai, o Filho e o Espírito Santo. Amém. Tenham todos um domingo santo e uma semana repleta da paz e do amor de Deus. Fiquem com Deus e a nossa saudação franciscana de paz e bem.

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7: Fala, meu compadre, fala, comadre. Bom final de semana pra você. E aí, tudo bem? Certinho? Ficar com a gente aqui no fim de semana pra comandar mais uma edição aqui do Coração Sertanejo. Eu sou André Colatti, tô aqui pra todo o Brasil no seu finalzão de semana. Vamos começar, né? Aqui é pouco papo e muito.

0: maravilhosa, né?
1: Por um gole a mais, Bruno e Marrone. Então você curtiu a Adalberto Adriano, Ninguém Pode Mudar um Caipira. E abrimos aqui o Coração Sertanejo de hoje com a Thaíde Alexandre, Rosas e Versos do ano de 1991. Você me espera aí que eu vou fazer o primeiro intervalo do dia? Ah, eu sei. Você vai me esperar aí porque tem muita música sertaneja classe A pra você no fim de semana, hein? E é o André Colarte aqui, ó, no comando desse montão de modão que o seu rádio tá trazendo. Alô, Brasil, é rapidaço. Nosso intervalo aqui, eu volto na sequência. Coração Sertanejo, vem em mim.
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3: Meio-dia e 15.

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1: Tudo bem com você? Tudo certinho? Bom final de semana? É o André Colatti, tô junto com você aqui no fim de semana, que gostoso, né? Fim de semana, de repente você tá descansando, tá curtindo aí com a família e com os amigos, ou você tá trabalhando, tem gente que tá de plantão no domingão aí, no fim de semana, no sábado, domingo, tá no fim de semana trabalhando para um Brasilzão sempre pra frente. Pessoal, vamos abrindo agora o bloco aqui do coração com 1995, Doce Pecado, Chitãozinho e Xororó.

0: 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Eita modão, bom demais, hein? Essa música aqui do Rick Hammer, lá no ano de 2003. Ainda você curtiu aqui no coração, César e Paulinho, Craveiro e Cravinho, Franguinho na Panela, um clássico do sertanejo, e o Chitãozinho Chororó abriu esse bloco aqui do coração. Mais um intervalo, né, minha produção? A produção tá me avisando que tem mais um intervalo chegando. Volta rapidinho, fica aí.
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2: Meio-dia e 29. 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
3: Alô, você que está ligado na Sentinela FM na manhã deste sabadão. Muito bom dia. 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
3: 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A você que esteve conosco nessa manhã, muito obrigado pela sua audiência, pela sua preferência. Um bom fim de semana e até a semana que vem.

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1: Comandando o melhor da música sertaneja classe A, né, compadre, né, comadre? Bom demais é ter você sempre com a gente, a sua companhia aqui é sempre importantíssima. Essa audiência é maravilhosa, não só na cidade, na região, no sítio, chácaras e fazendas, sempre com esse prazer da sua sintonia e audiência. Robbie Roger agora canta aqui no coração, pensa em mim.

0: 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Essa música é de 2006, Eduardo Costa. Participação de Rafael Silva. Ficou muito bacana essa regravação aí, né? Com essa galera aí, Eduardo Costa e Rafael Silva. Gostei. Bom demais, né, gente? Música romântica da boa aqui no coração. Passou por aqui Roberta Miranda. Pra ninguém ficar parado. Opa, nós agitamos a galera. Você puxou a cadeira e dançou aí com essa música da Roberta Miranda? Bom demais, né, turma? Rob Roger, Pensa em Mim, abriu esse bloco aqui do coração. Intervalo, eu volto, é rapidinho, você fica me esperando, hein? Não desgruda do rádio, não.
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2: Meio-dia e 46.

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1: Ô, pessoal, que prazer ter você com a gente aqui. Fala, compadre, fala, comadre, como é que você tá? Tá tudo bem? Tudo certinho? Tá no sítio agora? Tá na chácara? Tá na fazenda? Bom, finalzão de semana pra todos vocês. É sempre um prazer estar aqui no fim de semana na sua rádio preferida, comandando esse montão de modão, essa música sertaneja maravilhosa. Sertanejo é classe A. Vamos voltar agora lá em 1993. Teodoro Sampaio, Humilha.

0: Eu nunca amei assim, 2007 essa música, né, produção? João Pedro e Cristiano, essa música marcou época também. Aí tivemos um clássico Filho Adotivo com Sérgio Reis, linda essa canção e essa história do Sérgio Reis com Filho Adotivo. Teodoro Sampaio, Humilha, abrimos o bloco aqui do Coração Sertanejo. Mais um breve intervalo chegando. O Brasil tá ligado, o Brasil tá sintonizado, o Brasil tá no fim de semana aqui no Coração. Aguenta aí que eu volto na sequência.
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2: Uma hora.

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5: Ô, gente, que fim de semana gostoso, trazendo as melhores músicas sertanejas. Segura essa emoção, só modão, gente. Agora tem Colcha de Retalhos, vai cantar pra você no coração as marcianas.

0: Caminheiro, Carlos César e Cristiano, ainda passou por aqui o Nativos, convite de casamento, teve a participação do Jean e Giovanni, e as Marcianas, a Coxa de Retalhos, abriu esse bloco aqui do Coração Sertanejo, fim de semana de muita música sertaneja classe A. Eu vou para mais um pequeno intervalo, fica aí, promete, não desgruda do rádio que o coração ainda tem muita música pela frente.
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2: 1:15.
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0: E aí, turma? Como é bom saber que você tá sempre ouvindo a gente. Fim de semana gostoso com as melhores músicas sertanejas. Bom fim de semana, turma. Fim de semana especial pra você, pra sua família, pros amigos, a você caminhoneiro, você que tá aí passando pelas estradas da vida com seu caminhão, tá no carro ou tá no ônibus também. Boa viagem, vai com Deus e fique com a gente aqui sempre na sua rádio. Agora tem Zezé de Camargo e Luciano, ano de 1991, a estrela só.

0: Augusto e Gabriel aqui no coração. E a música, uma estrela, Leonardo, Volte Amor. Essa música do Leonardo foi lançada em 2009 e a primeira do bloco, A Estrela Só, lá da música lá do Zezé e Luciano, de 1991. Mais intervalo, minha produção dando sinal aqui que tem que fazer mais um intervalinho comercial, mas é rápido, gente, aguenta aí, a gente volta na sequência do coração, tem mais música pra você, claro.
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2: 1 hora e 30 minutos.

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5: E aí, gente? Fala, pessoas! Eu sou André Colatti, prazer estar aqui com você no fim de semana. Coração Sertanejo tá muito bacana, tá gostando? As melhores músicas, aliás, são músicas escolhidas a dedo. A gente escolhe as músicas especialmente pra você. Você merece ouvir sempre o melhor. É ou não é, gente? Agora tem Regis e Raiz. Saudade machuca? Dói demais.

0: segura essa emoção, só modão aqui. Essa música do Rio Negro e Solimões é de 2003, ainda passou por aqui também de 2003. Grupo Tradição Barquinho, teve Tião Carreiro e Pardinho, Chora Viola. Eita, clássico sertanejo, bom demais, hein? E o Regis e Raí abriu muito bem esse bloco aqui do coração. Vou pro intervalo, né? Fica aí, aguenta aí. Pera aí que tem mais música boa pra você. Ah, oh, modão, bom demais.
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2: 1:46.
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0: Super fim de semana e aqui a música sertaneja é classe A, é só modão. Eu, André Colato, seguindo. Agora tem a música do Zé Henrique Gabriel, Só Quero Amar. Essa música que é de 2009.

clássicos do sertanejo dos anos 80, 90 e 2000, no Coração Sertanejo.

0: Turma de Vermelho, Pedro Bento e Zé da Estrada, participação Chico Rei Paraná. Dá rolê pra você, Ginigeno, Nós Enverga, Mas Não Quebra, 2003, essa música do Ginigeno e o Marciano, Miragem. Zé Henrique Gabriel abriu o nosso bloco aqui do Coração Sertanejo. Acabou já a produção, passou muito rápido essas 2 horas, viu? Gente, sou André Colatti, prazer estar com você aqui. Próximo fim de semana, a gente se fala por aqui em outras edições de mais um Coração Sertanejo, né, culpado, né, culmado? Tchau, turminha, fim de semana abençoado pra você. Vem aí, mais um campeão de audiência.
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2: 2 e 2.

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2: Hora certa. 2 e 4. 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
8: Olá! Tô na área, tô chegando, eu sou Luiz Fernando e esse é o Top 30 no ar. Nossa parada começa hoje com a Yasmin Santos, 200 anos.

0: Essa é Simone Mendes, Direitos Iguais, posição 27 aqui no Top 30. Rolou também Zeneto e Cristiano quase todo dia. Ela Langley com Choosing Texas. E na 30ª posição ficou a Yasmin Santos com 200 anos. Eu já volto. É rápido, não demora 200 anos, não.
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2: 2:19.
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0: eterno rei do pop Michael Jackson voltando às paradas após o lançamento de sua cinebiografia. Beat It, posição 23. Rolou também Maiara e Maraíza, Sorte de Alguém. Murilo Huff, Deixa Eu. E na posição 26, Pink Panthers e Zara Larsson, Stateside. E já já tem mais Top 30 aqui, tá?
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2: 12:34.
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0: Geninho e Mariana Fagundes, peão todo tatuado, décima posição. Rolou também Justin Bieber e Nick Minaj com Beauty and a Beat. Fred e Fabrício, Te Amar é Meu Talento. E na posição 22, Panda e MJ Records, Corpo Nu. E já já tem mais Top 30 aqui.
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0: 2h48.
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0: Júlio César, cheiro de culpado, 15ª posição. A 16ª, parceria da Lady Gaga com Don't Runway. Ou também Natan e Zé Vaqueiro, Aproveita Que Eu Tô Brigado. E na 18ª posição, Billie Jean, do Michael Jackson, Voltando às Paradas. Uma rápida pausa e já tem mais Top 30 pra você.
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6: Hora certa.
7: 3:05. 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
0: Top 30 tá de volta. Agora tem BTS com Swim.

0: Guilherme Benuto e Panda, eu duvido. 11ª posição. Rolou também Felipe Rodrigo, ignora seu desejo. Luísa Sonza, seu desejo. E na 14ª posição, BTS com Swim. E já já, tem mais Top 30 aqui, tá? Eu já volto.
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2: 3:17.
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0: Cleiton Romares é Neto e Cristiano, não namora. Sétima mais tocada, na oitava posição, Murilo Huff, Saudade Estranha. Diego e Vitor Hugo, com Tubarões, na posição número 9. Na décima, Ponto G, Felipe Araújo e Panda. Agora uma rápida pausa e na volta, a sexta posição.
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2: 3:30.
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0: posição ficou para Maiara e Maraísa. Reza de mãe, medalha de bronze para elas. Pulou também Marília Mendonça, foi por conveniência na quarta. Na quinta, Zé Neto e Cristiano, cadeira cativa e a sexta mais tocada, The One That Got Away, da Katy Perry. Agora aquela pausa super rápida e na volta vice a grande campeã da semana.
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2: 3:47.
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0: da MJ Records, Eu Te Seguro, a mais tocada. Segunda posição ficou pra Péricles e Ana Castela na parceria Simplesmente Acontece. E acabou. Mas não fica triste não, acontece. Semana que vem tem mais uma edição do Top 30 por aqui. Muito obrigado pela sua audiência, pela sua companhia. Fica na paz e até o próximo programa. Tchau, tchau.
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1: Hora certa.
2: 3:58.
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6: Alô, nação baileira, salve, salve, Show de Bandas chegando na programação 97.9 Sentinela FM. É sábado e sábado tem muita coisa boa. As melhores do bailão desfilam por aqui no Show de Bandas de sábado, pra você ligado sempre com a gente, né? De segunda a sexta, o horário, né? De 16 às 18 horas e sábado também. 16 às 18 horas tem muita música do bailão pra você curtir aqui no Show de Bandas, pra você ligado na programação da Sentinela FM. Excelente tarde, bom fim de semana, obrigado pela sua audiência, obrigado aos nossos apoiadores, nossos parceiros, parceiros do Show de Bandas, que vão com a gente sempre, dão apoio e claro, a sua audiência. Um grande abraço, bom fim de semana, Show de Bandas de sabadão mais que especial, já começou, bora de música boa, boa tarde.

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1: Show de Bandas 4:10.
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1: É o Show de Bandas aqui na Sentinela FM 97.9. É sabadão, é fim de semana. E música alegre pra cima, a música do bailão. É bom demais você curtir aqui no nosso Show de Bandas mais que especial de sábado. Dando aquele esquenta pro seu fim de semana. É aqui no Show de Bandas, é aqui na 97.9, a Sentinela FM. Então vamos lá, chega de papo. Música boa, Show de Bandas chegando com mais sucessos do bailão.

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1: Show de bandas 4:22.
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1: Você curte o show de bandas aqui na Sentinela FM 97.9. Avisa todo mundo no grupo que no sabadão tem show de bandas também, pra você curtir música boa do bailão. É por aqui, o endereço certo é aqui. Avisa todo mundo no grupo que show de bandas de sábado já tá no ar. Aquele esquenta do seu fim de semana, aqui você faz e curte, claro, as melhores do bailão. Uma excelente tarde, bom fim de e show de bandas com música boa.

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1: Show de bandas 4:35.
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1: Estamos por aqui no show de bandas de sábado, para você ligado com a gente na 97.9, a Sentinela FM, como diz os amigos, né? Pessoal fala, a poderosa é a Sentinela FM, trazendo para você uma programação bem bacana. E claro, no sábado, show de bandas também tem para você música boa do bailão para você curtir e claro, seu fim de semana será ainda melhor. Vamos de música boa? Chegando mais sucessos do bailão aqui no show de bandas de sábado.

Gente, chegamos ao final do show de bandas neste sabadão, em 97.9 aqui na Sentinela FM. Top 30, chegando na programação para você curtir as melhores também na sequência. Segunda-feira nos falamos a partir das 16 horas. Bom fim de semana, até segunda, tchau!

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3: Pois muito bem, é isso mesmo, você não tá sintonizado errado não, 97.9 é o seu dial, Sentinela FM é a estação e o show de bandas é o seu programa de bailão, hein? Estamos no sabadão trazendo música boa, a gente fazendo esse esquenta pro fim de semana, né? Você que tá ligado nos bares, lanchonetes, você que tá lavando o seu carro, você que tá curtindo a nossa programação, um grande abraço e claro, bom fim de semana, música boa, temos de monte aqui no show de bandas, por aqui.

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1: Show de banda 5:03.
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1: Show de bandas de sábado. Você ligado em 97.9. A gente traz pra você música boa no ritmo do bailão. Aquele abraço especial pra você que curte o nosso programa, que curte o nosso trabalho. Obrigado pela sua audiência. Bora de mais sucessos, sucessos do bailão aqui no show de bandas de sabadão. Terrimou, viu?

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1: Show de bandas 5:18.
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1: Muito bem, show de bandas de sábado, trazendo as melhores do bailão para você curtir aqui na Sentinela FM. Que coisa boa ter você na nossa audiência. Você que tá do outro lado, tá ligado com a gente. Muita gente em família, fazendo aquele encontro em família, é sempre bom, em família, amigos, botando o papo em dia, se alegrando e, claro, curtindo as melhores do bailão no show de bandas, que, claro, agora vai até às 6, né? É até às 6 da tarde. Show de bandas com muita música boa do bailão e as melhores desfilam por

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2: Show de banda 5:30. 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
2: Sentinela FM, show de bandas, o casamento perfeito, né? Com as melhores do bailão para você ligado com a gente. Nosso programa que tem mais de 20 anos no ar. A gente traz para você e destaca as melhores do bailão para dar aquela pitadinha de música boa, de música alegre, de música dançante no ritmo do bailão para você que tá ligado com a gente. Forte abraço e bora de música boa aqui no show de bandas da Sentinela.

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1: Meus amigos, muito obrigado pela sua audiência. Show de Bandas fica por aqui. Já já, na sequência da programação da Sentinela, tem uma programação bem especial para você que tá ligado com a gente, tá certo? Um grande abraço, bom fim de semana. Segunda-feira ao vivo, 16 horas, tem Show de Bandas aqui na Sentinela FM. Bom fim de semana, um grande abraço, até segunda!

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2: Cinco e quarenta e quatro.
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1: Chega a bater uma saudade dessas músicas, né, Robson? Saudade boa, daquelas que tem trilha sonora. E o mais incrível é como essas canções continuam vivas na memória da galera. Isso porque música boa é atemporal, não importa a época, ela sempre toca a gente.
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0: E com o coração leve e cheio de boas lembranças, a gente vai se despedindo por hoje.
1: Mas não fique triste, semana que vem tem mais Flashback da 97 com tudo que você ama.
0: Valeu demais pela sintonia, pela companhia e por viajar no tempo com a gente.
1: Um abraço apertado e até a próxima.
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colocamos a todos aqui presentes, que todos se sintam bem aqui nesta casa de orações. Cumprimentamos também os rádios.

resgatadas, consequência do amor de Deus que está em nós. A liturgia nos indica o caminho de Jesus, permanecer a serviço da vida e da comunhão. Neste primeiro domingo do mês vocacional, comungamos com todos os vocacionados ao ministério ordenado, os diáconos, os padres, os bispos e o Papa. Vamos acompanhar a procissão de entrada, liderada pelo Frei Pedro, cantando.

0: Vinde, ó Deus, e meu auxílio, apressai-vos, ó Senhor, em socorrer-me. Me chamastes para caminhar na vida contigo, pensamentos que nos dão a certeza que no caminho da vida, da missão, nós nunca estamos sozinhos. O próprio Deus em Jesus se fez e se faz o nosso companheiro de viagem. Irmãos e irmãs, nessa confiança, profunda alegria e gratidão, comecemos. Em nome do Pai, do Filho e do Espírito Santo. Amém. A graça e a paz de Deus, nosso Pai, e de Jesus Cristo, nosso Senhor, estejam convosco.
1: Deus que nos reuniu no amor de Cristo.
0: Sejam todos mais uma vez bem-vindos, bem-vindas para esta Santa Missa, com a qual nós concluímos mais uma semana, mais um dia. Ao mesmo tempo, iniciamos um novo mês de agosto, iniciamos também o domingo, o dia do Senhor. E aqui viemos para celebrar a nossa fé. Nesse espírito, queremos saudar a todos os que também nos acompanham pela Sentinela do Vale, a Santa Missa Dominical, aqui da nossa Igreja Matriz, São Pedro Apóstolo. Colocamos confiantes as intenções dessa Santa Missa, primeiramente fazendo a memória saudosa, mas de esperança, no sétimo dia de Anelore Gaul, Ângela Terezinha da Silva, Maria de Lourdes Aguini, Paulo Roberto Fonseca, partida bem recente, ainda estão as feridas, quem sabe até sangrando, da saudade, da dor, mas ao mesmo tempo renovamos a nossa fé, a certeza que Jesus nos deixou. Primeiro ano de falecimento de Antônio de Bentecourt, Tomás Irineu de Souza. Com eles também, tantos outros, fazemos a memória, estão escritas nesta folha, estão no coração de Deus, do nosso Pai Celeste. A palavra de Deus hoje nos mostra que Jesus nos alimenta com a sua palavra, com o pão da Eucaristia, como outrora o fez com o povo no deserto, e como Jesus que multiplicou o pão para a multidão faminta. Assim o Senhor também nos alimenta e nos ensina a lição da partilha e da solidariedade com os irmãos que necessitam do alimento do corpo e do espírito. Por isso agora, nesse espírito também de abertura, reconheçamos os nossos pecados para celebrarmos dignamente os santos mistérios. Cada qual faça o seu silêncio interior. É um momento de encontro com a misericórdia infinita de Deus. Nós reconheçamos sua presença, que é maior do que os nossos pecados, fraquezas, infidelidades, fragilidades, porque Ele é rico em misericórdia. Por isso agora cantemos.

Deus Todo-Poderoso, Pai de infinita misericórdia, tenha compaixão de nós, perdoe os nossos pecados e nos conduz à vida eterna. E agora a nossa alma canta e louva Deus através do hino de louvor, o Glória a Deus.

Coloque mais uma vez, silenciosamente, seu pedido, sua intenção, a sua oração. Assisti, Senhor, os vossos fiéis, e cumulai com vossa inesgotável bondade aqueles que vos imploram e se gloriam de vos ter como Criador e Guia, restaurando para eles a vossa criação e conservando-a renovada. Por nosso Senhor Jesus Cristo, vosso Filho, que é Deus e convosco viverá.

0: Leitura da carta de São Paulo aos Romanos. Irmãos, quem nos separará do amor de Cristo? Tribulação, angústia, perseguição, fome, nudez, perigo, espada. Em tudo isso somos mais que vencedores, graças àquele que nos amou. Tenho a certeza de que nem a morte, nem a vida, nem os anjos, nem os poderes celestiais, nem o presente, nem o futuro, nem as forças cósmicas, nem a altura, nem a profundeza, nem outra criatura qualquer será capaz de nos separar do amor de Deus por nós, manifestado em Cristo Jesus, nosso Senhor. Palavra do Senhor.
1: Graças a Deus.

0: Evangelho de Jesus Cristo, segundo São Mateus.
1: Glória a vós, Senhor.
0: Naquele tempo, quando soube da morte de João Batista, Jesus partiu e foi de barco para um lugar deserto e afastado. Mas quando as multidões souberam disso, saíram das cidades e o seguiram a pé. Ao sair do barco, Jesus viu uma grande multidão, encheu-se de compaixão por eles e curou os que estavam doentes. Ao entardecer, os discípulos aproximaram-se de Jesus e disseram: "Este lugar é deserto e a hora já está adiantada. Despede as multidões para que possam ir aos povoados comprar comida." Jesus, porém, lhes disse: "Eles não precisam ir embora. Dá-lhes vós mesmos de comer." Os discípulos responderam: "Mas só temos aqui 5 pães e 2 peixes. Jesus disse: "Trazei-os aqui." Jesus mandou que as multidões se sentassem na grama. Então pegou os 5 pães e os 2 peixes, ergueu os olhos para o céu, pronunciou a bênção. Em seguida, partiu os pães e os deu aos discípulos. E os discípulos os distribuíram às multidões. Todos comeram e ficaram satisfeitos. E dos pedaços que sobraram, recolheram ainda 12 cestos cheios. E os que haviam comido eram mais ou menos 5.000 homens, sem contar mulheres e crianças. Palavra da salvação.
1: Glória a vós, Senhor.
0: Podemos sentar, queridos irmãos e irmãs. O Evangelho nos diz que ao sair do barco, Jesus viu uma grande multidão, encheu-se de compaixão e curou os que estavam doentes. Nesse pequeno início, tantas coisas bonitas para se considerar. Ao sair do barco, primeiramente o barco no Novo Testamento e na palavra de Jesus não é apenas uma embarcação. O barco simboliza a comunidade, simboliza a igreja. O que quer dizer que ele saiu do barco? Quer dizer, ele saiu do espaço sagrado e foi ao encontro do povo, o encontro das multidões. E o que que ele viu? Levantou os olhos, uma grande multidão. Diz que sentiu compaixão, ou seja, começou a sofrer com essa multidão, curou os doentes. É muito significativo. Jesus não se detém apenas em ver a dor, mas Jesus parte para uma ação concreta. Ele vai ao encontro, ele traz a vida plena, ele traz um sinal de esperança. E no caso, na situação concreta, o povo está com fome, ele partilha o pão, 5 pães e 2 peixes, e os distribui à multidão, trazendo vida e dignidade. Ou seja, com a palavra, ele também traz o pão. Ele se preocupa em alimentar espiritualmente, mas também se preocupa muito em alimentá-los materialmente. É sempre a fé e a vida que deve caminhar juntos. É sempre a fé que se torna uma ação concreta. E assim é que nós devemos também viver esta nossa fé na concretude da nossa vida. Jesus diz: "Quem ouve a minha palavra e a põe em prática, esse sim é meu irmão, minha mãe e minha irmã." Por isso, como família de Deus, aqui nós nos reunimos para ouvir a palavra, partilhar a Eucaristia e sempre de novo aprender, renovar e compreender a lição da partilha e da solidariedade com os irmãos e irmãs. Nunca viemos de mãos vazias, sobretudo no final de uma semana, quando começamos o domingo, o dia do Senhor, apresentamos a Ele nossos pedidos, nossas intenções, que já foram mencionadas, mas o sétimo dia, o primeiro ano, nós sempre colocamos como um momento especial para a vida da família, para a vida da igreja. Sétimo dia de Anelore, Ângela Terezinha, Maria de Lourdes, Paulo Roberto, como também o primeiro ano de falecimento de Antônio Bentecourt e Irineu de Souza. A Santa Missa é sempre a celebração da Páscoa de Jesus Cristo, Cristo vivo e ressuscitado. Portanto, a celebração da partida de um ente querido é também uma Páscoa. É a celebração da morte e da ressurreição de Jesus, que acontece na nossa morte e na esperança da nossa ressurreição. É a certeza que nos anima e Jesus nos garante: quem come deste pão viverá eternamente. E nós viemos buscar o pão da palavra e o pão da Eucaristia. Neste contexto litúrgico muito bonito, 18º domingo do tempo comum na liturgia da nossa igreja, e se torna ainda mais especial porque iniciamos o mês de agosto, o mês dedicado às vocações. Vocação sempre tem que haver com chamado. Quem chama é porque pede uma resposta. Deus nos chamou à vida e também nos chamou ao serviço e às muitas vocações, e a nossa resposta nós vamos a dando conforme o caminho que vamos trilhando, como sacerdote, como religiosos, religiosas, como pais e mães, família, esposos e esposas, como cristãos leigos no mundo, na sociedade, na profissão. Todos nós temos uma resposta a dar. E nesse primeiro domingo, como nessa primeira semana, a igreja nos convida a refletir e a rezar pelos ministérios ordenados. O que é um ministério ordenado? Ministério quer dizer um serviço, aqueles que receberam o sacramento da ordem, porque depois nos outros domingos serão contempladas outras vocações. Nesse primeiro, o ministério ordenado do diácono. Na paróquia nós temos 3 diáconos permanentes e temos um diácono provisório, Frei João, que se prepara para a ordenação lá no mês de novembro. Diácono quer dizer um servidor, alguém que serve. Aliás, todos nós devemos ser servidores e servidoras, portanto, todos nós podemos ser diáconos ou diaconisas, não no ministério ordenado, mas no ministério leigo, conforme nos pede a igreja. Temos os sacerdotes, padres, como dizemos. Padre quer dizer um pai. Se domingo que vem celebramos o dia dos pais, neste domingo queremos lembrar que o padre é um pai espiritual do seu povo, um guia e um condutor. Depois os bispos, que é o terceiro grau no sacramento da ordem, que tem a missão de conduzir uma diocese toda com as suas paróquias, ser o pastor representando o Papa em cada uma das dioceses. Para que tenhamos essas pessoas, nós precisamos rezar, apoiar, incentivar, precisamos ser presença. Isso é tudo, isso é importante. E nós precisamos de bons líderes espirituais. E o que pedimos? Que o Senhor conceda aos ministros ordenados um coração do bom pastor. Quem é o bom pastor? É Jesus. E como é que conduz o bom pastor? Ele vai à frente, às vezes vai atrás do rebanho, às vezes ao lado, mas sobretudo é chamado a conduzir estando no meio do seu povo, para que sempre apareça a figura do bom pastor, que nos conduz com solicitude e amor, de pai, de irmão e de filho de Deus. Nós então, nesse domingo, contemplando esses ministérios, refletimos mais uma vez a palavra de Deus. A palavra sempre é a luz que ilumina nossos passos. E o que a palavra hoje nos traz? Ela nos traz um símbolo muito bonito, fundamental, existencial, que todos nós temos em casa. É a mesa da refeição. Veja bem, na mesa nós festejamos, celebramos acontecimentos fundamentais na nossa vida. Por exemplo, a festa do batizado, do filho, da filha, a festa do casamento e de outros sacramentos, uma festa de aniversário, de formatura, enfim, tantos momentos da nossa vida. Mas por que que nós sentamos à mesa? Só para comer e beber? Não. A mesa é um lugar também de fazer a memória, de contar a história. A mesa é um lugar onde nos alimentamos fisicamente, mas também nós alimentamos o coração. E não é por nada que a nossa Santa Missa surgiu como uma refeição em torno à mesa da última ceia de Jesus, a ceia da despedida, quando, tomando o pão e o vinho, ele o transformou em corpo e sangue e nos ordenou que comêssemos e nunca mais deixássemos de fazer. Portanto, a pedido do próprio Jesus, fazer isto em memória de mim, nós nos reunimos sobretudo como um compromisso cristão, a Santa Missa Dominical, que começa com a missa do sábado à noite, outras missas nos dias de preceito, o dia santo de guarda. Mas isso é um pedido do próprio Jesus, porque é na mesa da refeição que nós entramos em comunhão com aquele que nós recebemos. E como vai dizer bem um santo, São Gregório Magno, a comunhão ou a Eucaristia age em nós de tal modo que nós nos transformamos naquele que recebemos. Pensou o que significa isso? Nós nos transformamos em Cristo, porque nós nos alimentamos e o alimento de Jesus nos transforma a vida, assim como o pão caseiro e demais comida nos transforma em corpo e sangue. Assim o corpo de Cristo nos transforma em, no seu próprio corpo e sangue, outros Cristos nesta vida. Tudo isso nos fala a mesa da refeição. E vamos ver agora a primeira leitura. O profeta Isaías, vivendo mais ou menos uns 600, 700 anos antes de Jesus nascer, ele contempla uma situação difícil. Em virtude da má administração das suas lideranças, o povo carece de pão, comida, de sentido para a vida. Então o profeta vem com uma mensagem e diz assim: ó vós todos que tendes sede, vinde beber águas da fonte. Ó vós que tendes fome, vinde comer sem precisar comprar, sem precisar dinheiro. Claro que nós precisamos comprar, claro que nós precisamos comer e beber. Mas o que que o profeta quer dizer? Ele quer mostrar os novos tempos. Deus nos dá tudo gratuitamente, Deus nos oferece tudo gratuitamente, mas nós precisamos buscar. E muitas vezes nos preocupamos tanto com as coisas materiais, que são necessárias, mas são secundárias. Nós nos preocupamos com o poder, nós nos preocupamos com o reconhecimento, com os bens materiais, sim, tudo é importante. Mas Jesus vai dizer: buscai o reino e tudo mais vos será dado por acréscimo. Tudo isso aconteceu, claro, aconteceu com Cristo, né? Jesus é aquele que se veio dar gratuitamente. Como vai dizer São Paulo, ele nos comprou pelo seu precioso sangue, né? A salvação nós não precisamos comprar, Jesus nos garantiu com alto preço da doação da sua vida. Por isso, no evangelho de hoje, Jesus contempla uma multidão cansada, faminta, desanimada, necessitada, mas que busca sentido material e sentido espiritual para a sua vida. Como dizia há pouco, o que Jesus faz? Ele não só vê, ele parte para a ação. Ele parte os 5 pães e 2 peixes. Os apóstolos vêm e dizem: escuta, mestre, manda esse povo embora, já é tarde, para que eles possam comprar lá no mercado. Mas nem tinha mercado, estava no deserto. Era uma solução mais fácil, mais cômoda. Mas o que que Jesus diz? Dai vós mesmos de comer. Mas nós não temos nada. Temos apenas 5 pães e 2 peixes? Sim, isso é tudo. Mas mande o povo se sentar, porque 5 mais 2 dá 7. E na Bíblia 7 quer dizer tudo, totalidade. Com 5 pães e 2 peixes dá para saciar a multidão toda. Mas é preciso seguir os passos de Jesus. São 3 passos. Primeiro, Jesus vê a realidade. O que ele vê? Um povo com fome e um povo com carência de boas lideranças. Então ele ordena, vocês então devem assumir a boa liderança. Mande o povo sentar-se. Segundo, ele ensina qual é a resposta que devemos fazer. Mande o povo sentar, traga os 5 pães e 2 peixes. O que ele fez? Ele primeiro elevou ao céu, para dizer assim: isso é graça de Deus. Tudo que nós temos sobre a mesa é um dom de Deus. É gratuito, claro. Ele pede o nosso trabalho, ele pede a terra, mas sobretudo é dádiva. Depois o que ele faz? Ele parte, entrega para os apóstolos. Agora vocês distribuam. Isso é muito importante. A gente às vezes pensa que a multiplicação dos pães é uma magia, um milagre apenas, uma mágica. Não. A multiplicação dos pães, ela aconteceu pela colaboração. Onde é que estavam os 5 pães e 2 peixes? Estava na mão de alguém. E diz um dos evangelhos que na mão de 2 crianças, uma criança, um menino. Menino, lá na Bíblia, significava, não tinha muito valor. O símbolo dos pequenos. Jesus vai dizer sim. Jesus valoriza os pequeninos e os pequenos gestos. O que que aconteceu? Dos 5 pães e 2 peixes, que são 7, alimentou todos e sobrou quanto? 12 cestos. O que que simboliza 12 cestos? Mais um número simbólico na Bíblia. Simboliza todos os povos. Jesus está a dizer assim, ó, quando se parte, reparte, alimenta-se tudo, todos, e ainda sobra para alimentar mais uma vez todos. Mas é uma grande denúncia: recolham o que sobrou, porque se há um pecado no mundo contemporâneo é o desperdício. Isso nós sabemos, basta olhar até nas nossas festas de igreja, quanta carne é desperdiçada. Basta olhar nos casamentos, basta olhar nas nossas festas, basta olhar nos restaurantes, basta olhar nas nossas casas. Talvez nós não sentimos ainda a dor da fome que sentiram os povos em tempos de guerras. Eu que passei, já ao menos tive a experiência, passei lá pela Itália, Alemanha, na Terra Santa, nós vemos como a comida é racionada, principalmente a carne. Mas por quê? Porque são povos que passaram fome nas guerras. Como não lembrar o holocausto, né? Como não lembrar as crianças que morrem de fome? Como não lembrar situações gritantes? Então aqui apenas para mostrar o que Jesus nos pede: recolham os 12 cestos. Deu 12 cestos e vamos novamente realizar a partilha e a solidariedade. É possível, claro. Jesus nos garantiu. A Eucaristia é a maior lição de partilha. De um pedaço de pão todos se alimentam. E se pegar uma hoste e quebrar em 1000 pedaços, em cada pedaço está Jesus por inteiro. Então em cada pedaço de pão também existe a vida que eu posso proporcionar àqueles que têm carência. Então, irmãos e irmãs, que essa Eucaristia nos ensina que não é só partilhar pão. Eu partilho a vida, o sorriso, o abraço, um aperto de mão. Eu posso partilhar tantas coisas. E quando a gente partilha, não diminui, aumenta. A partilha é uma operação de soma, ao passo que a retenção para si é uma operação de divisão, subtração. Então que nós aprendamos a partilhar a vida como Cristo nos partilha como pão da vida. Amém. Creio em Deus Pai,

0: se aman sanctus mortus, resuscitatus seria, subió aos céus, está sentado à direita de Deus, Todo-Poderoso, bondade vira julgar os vivos e os mortos. Creio no Espírito Santo, na Santa Igreja Católica, na comunhão dos santos, na remissão dos pecados, na ressurreição da carne, na vida eterna.
1: Irmãos e irmãs, com espírito ou com a Eucaristia, o Senhor repete todos os dias o milagre da multiplicação. Roguemos com confiança pela Igreja e pelas necessidades da humanidade, dizendo: esperamos em vós, Senhor, atendei-nos.
2: Senhor, fortalecei vossa Igreja para que permaneça comprometida com vosso reino de justiça e seja firme diante dos obstáculos. Nós vos pedimos. Em vós, Senhor. Vós, que nos saciais com vosso amor, sustentai o testemunho de dedicação missionária e de serviços dos diáconos, dos padres e dos bispos de vossa Igreja. Nós vos pedimos. Senhor, atendei-nos. Vós, que desejais vida digna a todos os seres humanos, iluminai nossos governantes para que sejam contrários a tudo que desagrada a vida e a favor de tudo o que promove a dignidade humana. Nós vos pedimos. Vós, que sois amor, paciência e compaixão, livrai-nos da tentação do isolamento e da intolerância, também no uso das redes sociais, e concedei que nos abramos ao mundo do acolhimento e do respeito. Nós vos pedimos.
1: Mais uma vez, então, fazendo a memória do sétimo dia de Anelore, Ângela, Terezinha, Maria de Lourdes, Paulo Roberto, primeiro ano de Antônio e de Irineu, como demais irmãos e irmãs falecidos, e nessa conclusão de oração e nesse início do mês vocacional, queremos agora rezar a oração que vai ser projetada. Podemos fazer em dois coros? Dois coros. Então, lado aqui à minha direita, lado 1, depois lado 2 e no final todos. Pai de misericórdia, que destes o vosso Filho pela nossa salvação e sempre nos sustentais com o dom do Espírito, concedei-nos comunidades cristãs vivas, fervorosas e felizes, que sejam fontes de vida fraterna, e concedei-nos jovens o desejo de se consagrar a vós e a vós. Dois, sustentai-as no seu compromisso de vocacional e caminhos de especial consagração. Dai sabedoria para o necessário discernimento vocacional, de modo que em tudo resplandeça a grandeza do vosso amor.
0: Misericordioso.
1: Todos juntos, Maria, Mãe Educadora de Jesus, interceda por cada comunidade cristã, para que, tornada fecunda pelo Espírito Santo, seja fonte de vocações autênticas para o serviço do povo santo de Deus.
0: Amém.
1: Passemos para o ofertório sentados.

0: Orai, irmãos e irmãs, para que o meu e o vosso sacrifício seja aceito e agradável a Deus Pai Todo-Poderoso.
1: Receba, Senhor, por tuas mãos este sacrifício, para a glória do seu nome, para nosso bem e de toda a sua Santa Igreja.
0: Nós vos pedimos, Senhor, de bondade, santificai estes dons e, aceitando a oblação do sacrifício espiritual, fazei de nós uma eterna oferenda para vós, por Cristo nosso Senhor.
1: Amém.
0: O Senhor esteja convosco.
1: Ele está no meio de nós.
0: Corações ao alto.
1: O nosso coração está em Deus.
0: Demos graças ao Senhor, o nosso Deus.
1: É nosso dever e nossa salvação.
0: Na verdade, é digno e justo, é nosso dever e salvação dar-vos graças sempre em todo lugar, Pai das misericórdias e Deus fiel, pois nos destes vosso Filho Jesus Cristo como Senhor e Redentor. Ele sempre se mostrou cheio de misericórdia para com os pequenos e os pobres, os doentes e os pecadores, e se fez próximo dos aflitos e oprimidos. Por sua palavra e ação anunciou ao mundo que sois Pai e cuidais de todos os vossos filhos e filhas. Por isso, com todos os anjos e santos, nós vos louvamos e bendizemos e proclamamos o hino da vossa glória, cantando sem cessar. Música.

0: Na verdade, vós sois santo e digno de louvor, ó Deus, que amais os seres humanos e sempre os acompanhais no caminho da vida. Na verdade, é bendito vosso Filho presente no meio de nós, quando nos reunimos por seu amor. Como outrora, aos discípulos de Emaús, Jesus nos revela as Escrituras e parte o pão para nós. Bendito vosso Filho
1: presente entre nós.
0: Por isso nós o suplicamos, Pai de bondade, enviai o vosso Espírito Santo para que santifique estes dons do pão e do vinho e se tornem para nós o corpo e o sangue de nosso Senhor Jesus Cristo.
1: Enviai o vosso Espírito Santo.
0: Na véspera de sua paixão e na noite da última ceia, Jesus tomou o pão, pronunciou a bênção de ação de graças, partiu e o deu a seus discípulos, dizendo: tomai todos e comei, isto é meu corpo que será entregue por vós.

No fim da ceia, ele tomou o cálice em suas mãos, deu-vos graças novamente e o entregou a seus discípulos, dizendo: tomai todos e bebei, este é o cálice do meu sangue, é o sangue da nova e eterna aliança, que será derramado por vós e por todos para a remissão dos pecados. Fazei isto em memória de mim.

0: da fé. Anunciamos, Senhor, a vossa morte
1: e proclamamos a vossa ressurreição.
0: Vinde, Senhor Jesus. Celebrando, pois, ao Pai Santo o memorial da Páscoa de Cristo, vosso Filho, nosso Salvador, anunciamos a obra do vosso amor pela paixão e morte de cruz. Vós o fizestes entrar na glória da ressurreição e o colocastes à vossa direita. Enquanto esperamos sua vinda gloriosa, nós vos oferecemos o pão da vida e o cálice de bênção. Aceitai, ó Senhor,
2: a nossa oferta.
0: Olhai com bondade a oferta da vossa igreja e nela vos apresentamos o sacrifício pascal de Cristo que nos foi entregue. E concedei que pela força do Espírito do vosso amor sejamos contados agora e por toda a eternidade entre os membros do vosso Filho, cujo corpo e sangue comungamos.
2: O Espírito nos una num só corpo.
0: Dignai-vos, Senhor, conduzir a vossa igreja à perfeição da fé e no amor, em comunhão com nosso Papa Leão, com nosso Bispo Rafael, com todos os bispos, presbíteros, diáconos e todo o povo que adquiristes para vós.
2: Confirmai na unidade a vossa igreja.
0: Abri os nossos olhos para perceber as necessidades dos irmãos e irmãs e inspirai-nos palavras e ações para confortar os cansados e oprimidos. Fazei que os sirvamos de coração sincero, seguindo o exemplo e o mandamento de Cristo. Vossa igreja seja testemunha viva da verdade, da liberdade, da justiça e da paz, para que toda a humanidade se reanime com a nova esperança.
2: Ajudai-nos a criar um mundo novo.
0: Lembrai-vos dos nossos irmãos e irmãs que adormeceram na paz do vosso Cristo e de todos os falecidos, cuja fé só vós conhecestes. Mais uma vez, a memória de todos os falecidos, cada qual faça a entrega dos seus entes queridos nas mãos e na vida plena com Deus. Acolhei-os na luz da vossa face e na ressurreição concedei-lhes a plenitude da vida.
2: Concedei-lhes, ó Senhor, a luz eterna.
0: Concedei-nos também a nós, no fim da nossa peregrinação terrestre, chegarmos todos à morada eterna, onde viveremos para sempre convosco e com a bem-aventurada Virgem Maria, Mãe de Deus, os apóstolos e mártires, com São Pedro. Hoje, dia de Santo Afonso, fundador dos Redentoristas, que aqui no Brasil cuidam do Santuário Nacional de Aparecida, por todo o trabalho maravilhoso que eles realizam na nossa igreja. São Francisco, Santa Clara e todos os santos vos louvaremos e glorificaremos por Jesus Cristo, vosso Filho.

0: banquete da Eucaristia é sinal de reconciliação, é vínculo de união fraterna. Unidos como irmãos e irmãs, agora rezemos juntos como o Senhor Jesus nos ensinou. Pai nosso que estais no céu, santificado seja o vosso nome. Venha a nós o vosso reino. Seja feita a vossa vontade, assim na terra como no céu. O pão nosso de cada dia nos dai hoje. Perdoai-nos as nossas ofensas, assim como nós perdoamos a quem nos tem ofendido. E não nos deixeis cair em tentação, mas livrai-nos do mal. Livrai-nos de todos os males, ó Pai, dai-nos hoje a vossa paz e ajudados pela vossa misericórdia. Sejamos sempre livres do pecado e protegidos de todos os perigos, enquanto aguardamos a feliz esperança e a vinda do nosso Salvador Jesus Cristo.
1: Vossa é o reino, o poder e a glória para sempre.
0: Senhor Jesus Cristo, dissestes aos vossos apóstolos: eu vos deixo a paz, eu vos dou a minha paz. Não olheis os nossos pecados, mas a fé que anima a vossa igreja. Dá-lhe segundo o vosso desejo a paz e a unidade, vós que sois Deus, com o Pai e o Espírito Santo.
1: Amém.
0: Que a paz do Senhor esteja sempre convosco.
1: O amor de Cristo nos uniu. Cordeiro de Deus, tende piedade de nós. Cordeiro de Deus, que tirais o pecado do mundo, tende piedade de nós. Cordeiro de Deus, que tirais o pecado do mundo, dai-nos a paz.
0: Vocês perceberam como foi partido o pão? E a missa também se chama a fração do pão. E Cristo se multiplica para nós como pão da vida. Eis o Cordeiro de Deus, que tira o pecado do mundo. Senhor, eu não sou digno de que entreis em minha morada, mas dizei-me uma palavra, que o corpo e sangue de Cristo nos guardem para a vida eterna.
1: Amém.

0: Vós nos deste, Senhor, o pão do céu, que contém toda delícia e suave sabor. Oremos. Acompanhai, Senhor, com a vossa constante proteção aqueles que restaurais com os dons do céu, e como não cessais de protegê-los, concedei que se tornem dignos da eterna redenção. Por Cristo nosso Senhor. Podemos sentar um momento. Lembrando, está acontecendo a festa na comunidade do Senhor Bom Jesus, com a missa agora, e amanhã a missa às 9h45 e demais festejos populares. Então a sua presença sempre é muito importante e agradecida à comunidade. Queremos agora também contemplar familiares que fazem hoje a memória no sétimo dia de seus entes queridos. A mensagem em nome da igreja queremos entregar, recordando sempre que a paz de Cristo habita em seus lares e a fé lhe seja neste momento a grande companheira na dor, na saudade e na esperança. Chamamos alguém da família de Maria de Lourdes, Ângela Terezinha, Anelore e de Paulo Roberto. Venham até aqui, é um momento também de comunhão com a família, na entrega desses entes queridos nas mãos do Senhor. E nós fazemos isso também olhando para nossa mãe Maria, que recebendo Jesus nos seus braços, o acolheu vivo e ressuscitado depois na ressurreição. Ave Maria, Senhora Paulo.
1: Jesus. Santa Maria, Mãe de Deus, rogai por nós, pecadores, agora e na hora de nossa morte. Amém.
2: Ave Maria,
1: cheia de graça, o Senhor é convosco. Bendita sois vós entre as mulheres, e bendito é o fruto do vosso ventre, Jesus. Santa Maria, Mãe de Deus, rogai por nós, pecadores, agora e na hora de nossa morte. Amém.
0: Nossa Senhora Aparecida,
1: rogai por nós.
0: Podemos sentar mais um brevíssimo momento, para que tenha uma palavra.
3: Assembleia aqui presente e Frei Pedro, o mês de agosto é o mês das vocações. É um convite para refletirmos sobre o chamado que Deus faz a cada um de nós batizados. Além da participação dominical, somos chamados a ser testemunhas na família e a servir a comunidade através dos ministérios pastorais e dos movimentos. Neste primeiro domingo de agosto, celebramos os ministérios ordenados, os padres, os diáconos, os bispos e o Papa. O Grupo Lareira São Pedro, através do casal coordenador Dalila e Cláudio Weber, quer homenagear o Senhor e também Frei Roberto e Frei Juan, que se dedicam à nossa paróquia de forma incansável e exemplar, não medindo esforços para atender a todos os fiéis católicos que aqui vivem. Os senhores, além de nos transmitirem as mensagens do Evangelho, cultivam em nós a fé em Jesus Cristo, na sua doutrina do amor ao próximo e na doutrina do perdão. dirigem-se a nós e nos acolhem como irmãos, exatamente como diz a palavra frei, irmão. Os senhores são nossos irmãos e nos ensinam a vivermos como irmãos, todos iguais e filhos do mesmo Criador. Celebram a Eucaristia, os demais sacramentos e são elo de união na comunidade. Quero ressaltar a importância de vocês com uma pequena história que recentemente vivemos juntos. Foi no dia 9 de abril. Lembra-se daquela senhora da Alemanha que eu procurei o senhor e o Dom Jaime, o cardeal Dom Jaime, que estava aqui em Gaspar naquele dia. Ela era a Mônica Hirt, 55 anos, e o filho de 18 anos. O senhor e o Dom Jaime nos acolheram muito bem, a tal ponto que a Mônica e o filho disseram: nós saímos daqui com uma ótima impressão, com esse acolhimento tão fraterno que nós recebemos. E ficaram muito felizes. Depois desse encontro, indo para casa, tivemos uma conversa que me impactou muito. Ela me falou o seguinte: na Alemanha, na região onde ela vive, nós temos um padre para 6 paróquias. Cada 1 mês e meio é que o padre vai em cada paróquia celebrar uma missa. E celebrar a primeira comunhão, casamentos e assim por diante. Justamente a Alemanha, que foi o celeiro de padres que trouxe, que vieram para cá, os franciscanos, no final do século XIX, 1893, 94, 97 e assim por diante. E muitos desses padres também ficaram aqui em Gaspar. Eles hoje lá têm falta de padres. Isso

0: Então agradeço, né, em nome também dos demais freis, a homenagem, o carinho, e sempre de novo solicitando a oração para que possamos sermos bons pastores do povo de Deus, porque a razão e o ser do Padre é o seu povo. E agora então recebamos a bênção. Eu vou dar a minha bênção sacerdotal, que dei a primeira vez há 42 anos, quase 43, no dia da minha primeira missa. O Senhor esteja convosco. Pela imposição de minhas mãos sacerdotais, pela intercessão da sempre bem-aventurada Virgem Maria, nossa mãe, de São José, dos apóstolos São Pedro e São Paulo, com São João Batista, São Francisco de Assis, abençoe-vos, o Deus Todo-Poderoso, com todas as bênçãos do céu e da terra. Em nome do Pai, do Filho e do Espírito Santo.
1: Amém.
0: A todos, uma boa noite, um bom domingo, irmãos e irmãs, ide em paz, que o Senhor vos acompanhe. Graças a Deus.

0: babá ficou parabéns, né? É, ai, tô...
1: 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A Santa Missa volta neste domingo, a partir das 8 horas. Até lá!

0: hora certa.
1: 8:19.
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Paradão da Sentinela está aí com boa música para você ouvir e relembrar. Tonico e Tinoco, Canoeiro. Padre Alessandro, O Que É Que Eu Sou Sem Jesus. Teodoro e Sampaio, A Mudança.

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3: Paradão da Sentinela prossegue. E o Belarmino e a Gabriela, mocinhas da cidade. Eduardo Costa, me engana que eu gosto. Os cancioneiros do Vale, coração sem dono.

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1: 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Você pediu, a Sentinela toca no Paradão. Grupo Marca dos Pampas, Marca dos Pampas no Paraná. Ana Luísa e Mariana, cartão de crédito. Munhoz e Mariano, Camaro Amarelo.

0: 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Sai da toca, dragão!
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4: Vamos em frente com o Paradão. Breno Reis e Marco Viola. Eu nasci há 10 mil anos atrás. Sérgio Correia e Paulinho. A saideira de Paulo e Paulino, amor de primavera.
5: Um dia numa rua da estrada eu vi um velhinho sentado na calçada com uma cuia de esmola e uma viola na mão. O povo parou para ouvir, ele agradeceu as moedas e cantou essa música que contava uma história que era mais ou menos assim.